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9:01, 9:01, já estamos de volta aqui no Que Noite da Jacuí. Temperatura 10,5 graus. Logo mais vamos conferindo também a previsão para os próximos dias aqui para a região Centro-Serra. 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Então vamos trazendo mais som, daqui a pouquinho vamos mandando mais recados, porque é a vez do Traia Véia com a parceria do Gustavo Lima, a Equivocada 9-3 na Jacuí.

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1: Esse é o som de Jads e Jadson, Primeiros Erros e Razões e Emoções. Você ouviu também Traia Véia.
0: Você.
1: 9:11 na Jacuí, Alque Noite na 97, Instabilidade, Garoa, Chuva e Frio. 10 graus e meio a temperatura. Estendendo um abraço aí pros nossos queridos amigos lá da Sagrada Família, Rui do Tigre, estavam aqui na Rádio Sobradinho AM, no programa Momento de Fé. Padre Cláudio, a irmã Noêmia, a Donda e a Bernadette. Um abraço, Bernadette, para você, para Donda, para Noêmia e pro Padre Cláudio. 9:12.
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1: Bom retorno para Arroio do Tigre.
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1: Santa Maria do Brasil.
0: Ao vagabundo.
1: PF no bailão que canta essa.

0: Zezé e Luciano na 97, você ouviu. Aqui dentro o sol brilha. Aqui na Jacuí, Irmão da Lua, Amigo das Estrelas, 9h23, temperatura 10 graus e meio, oferecimento Arboreto Móveis, Arroio do Tigre.
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5: E os valores divulgados hoje pelo Banco Central mostraram que há mais de 5 bilhões de reais esquecidos em instituições financeiras aqui no Brasil. Desse total, quase 4 bilhões pertencem a cerca de 22 milhões de pessoas físicas. Cerca de 1 bilhão e meio de reais pertencem a 2 milhões de pessoas jurídicas, de acordo com as informações do sistema Valores a Receber. Para consulta, não é preciso fazer login, basta informar o CPF, data de nascimento ou o CNPJ e também a data de abertura da empresa, se for o caso, inclusive para aquelas já fechadas. Caso haja algum valor, é preciso aí acessar o sistema e fazer login com a conta gov.br nos níveis prata ou ouro e verificação em duas etapas. O serviço do Banco Central, por meio do qual o cidadão pode consultar se ele próprio, sua empresa ou pessoa que já faleceu tem dinheiro esquecido em algum banco, algum consórcio ou outra instituição, como por exemplo financeiras e corretoras. Então tem quase 5 bilhões e 200 milhões de reais, tanto de pessoas físicas quanto jurídicas, esquecidas nos bancos, o valor que chega a quase 5 bilhões e 200 milhões de reais.
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14: Faltando 28 minutos para as 10, de volta no Que Noite, temperatura 10,5 graus. 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E devendo essa aqui, ó, Noite de Tortura, vamos trazer essa aí com o Rainha. Faltando 27 para as 10.

0: Esse é o som de Bredo e Matheus. Bredo e Matheus a 97. Se ela me ligar, você ouviu Safira e Rogério Magrão. Faltando 14 para as 10. Temperatura 10 graus e meio na Jacuí.
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0: Luan Santana e o Erro Planejado teve Matheus e Cauã e o PPA, Pedro Paulo e Alex no oferecimento de Lago Móveis, Lagoão. Sim. 3 minutos faltando para as 10 na Jacuí.
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0: E a chuva deve se espalhar por praticamente todo o Rio Grande do Sul amanhã, quarta-feira. A instabilidade traz o risco de chuva e acumulados de até 50 milímetros, principalmente nas missões, no Planalto, no centro, nos vales e também na serra. Há dois alertas, um laranja, que começa à meia-noite de hoje e dura até o final do dia de amanhã, e o outro amarelo, de perigo para chuva mais intensa até quinta-feira. Então, o Instituto Nacional de Meteorologia emitiu dois alertas para chuva, um laranja, que começa à meia-noite de hoje e dura o dia todo amanhã, e também um amarelo, que tem o potencial para chuva até quinta-feira. As temperaturas irão variar de 5 a 26 graus. No Rio Grande do Sul, em Porto Alegre, na capital, amanhã a temperatura será entre 10 e 12 graus, dependendo da região, e a máxima também varia em torno de 23, 24 graus. Previsão, então, de instabilidade e chuva para esta quarta-feira, que se estende também na quinta-feira. Chuva continua na quinta em boa parte do Rio Grande do Sul, com a possibilidade também de chuva principalmente no norte e no centro do Rio Grande do Sul. Nas outras regiões também pode haver precipitações, porém com menor intensidade. O destaque fica para a elevação das temperaturas. Mesmo com chuva, as mínimas variam de 10 a 18 graus, dependendo da região, e as máximas podem chegar até 25, 26 ou 27 graus. Para fechar o final de semana, mantém a possibilidade de garoa, chuva, mas principalmente para metade norte e em áreas mais próximas à divisa com Santa Catarina. O tempo melhora em boa parte do estado gaúcho.
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0: 10 horas e 2 minutos, 10 e 2, é a vez da banda Universitária. Te amo demais e me leva pra casa. Temperatura 10 graus e meio aqui pra região Centro-Serra.

Obrigada, meus amores. Toda reverência. Deus abençoe.

0: melhor.
1: Paulinha Fernandes, você ouviu Promessinha da 97. Agora 10h24. Um abraço aí também, vai pro Jonathan, aqui de Sobradinho. Tudo bem, Jonathan? Obrigado pela companhia de sempre.
0: Já deu.
1: Meu amigo Ivani do bairro Mairon também deixou um recado por aqui, assim como a Rosena. Também deixou a mensagem através do 51-3742-1090. Indústria Musical, vem aí.

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6: Faltando 17 para as 11 na 97. Ana Castela com Gustavo Mioto, 10 graus e meio de temperatura. Eu não.

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0: Pincel.
1: Só agora, Thiagão.
0: É tu, Jorge, vá.
2: Bora, dona Maria.
0: Segura tu, minha.
2: Ué.
3: Me desculpa vir aqui desse jeito.

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1: Olha a hora, são 5:03, temperatura de 10,5 graus. Bom dia.
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0: Senhor, no silêncio deste dia que amanhece, venho pedir-te a paz, a sabedoria, a força. Quero olhar hoje o mundo com os olhos cheios de amor, ser paciente, compreensivo, manso e prudente, ver além das aparências teus filhos como tu mesmo os vês e não ver senão o bem em cada um. Fecho os meus ouvidos a toda calúnia, guarda minha língua de toda maldade, que só de bênção se encha o meu espírito. Que eu seja tão bondoso e alegre que todos quantos se achegarem a mim sintam a tua presença. Reveste-me de tua beleza, Senhor, e que no decurso deste dia eu não te ofenda e que eu te revele a todos. Amém.
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2: Alegria que damos início ao nosso programa.

Olá, bom dia, 5 e 7, tá na hora boa. Amanheceu molhado de novo. Pois bem, a partir de agora e até às 7, você entra no ritmo das bandas. 12 do mês de agosto, hoje é quarta-feira. Lua minguante. Lua nova? Ah, sim. Da minguante pra nova. Começa hoje a fase da lua nova, portanto. Hoje é dia do quê? Dia Nacional das Artes. Dia Internacional da Juventude. Dia Mundial do Elefante. Dia Nacional dos Direitos Humanos. A partir de agora até às 7, sinta-se convidado, vem deixar o teu recado, vem participar. 3742-1090, sua mensagem pelo WhatsApp. No oferecimento da Heller Escavações, Transportes e Terraplanagem, Mega 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Musical Monte Carlo e a Valsa Suíça.

Acordar cedinho só faz bem. Bem-vindo, bem-vinda. Agora tá bom pra fazer preguicinha. Se não, um fogo no fogão, na lareira, um chimarrão, um cafezinho. Alô, meu caro amigo Josemar Silveira, Linha Chaves, tá ouvindo? Essa é aquela que tu gosta, a musical Monte Carlo e a valsa suíça. Alô, Orlando, bom dia na hora boa. Tem mais, sintonizando está a Elonia, Linha Boêmia Agudo. Bom dia, Elonia. Tudo bem? Alô, Devônia, no Passa Sete. Um ótimo dia, Antônio. De Esteio, começando bem o dia. Ao som de um bolero. 5:13, 10 graus e meio. Alô, amigos da área da saúde. Tá na hora boa, vamos lá. Avante!

0: clássicos dentre as bandas, que já foi até mesmo trilha de filme. Acordar cedinho, bem motivado, buscando organizar-se pro dia que está começando, um papel importante de cada um de nós. 5:18, bom dia, alô Renata, alô Rosena, em Albardão, da Grande Rio Pardo, chove também por aí? Bom dia,
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0: Rosa Lourdes de Barros, alô, alô Vanderlei, bom dia pra você, meu caro. Rafael, Cerro Preto e Barama, e outros tantos por aí afora já nos ouvir. A música é boa. 5:19. 10 graus e meio.

Banda Nova. Quer bem São Vicente. Para todos os gatões, as gatas das madrugadas. Bom dia. Aqui, Jacuí. Programa Alto Astral. E agora para um shot? Claro que sim. Faz bem. 5h23. Temperatura 10 graus e meio.

0: Tarô Astral com uma boa banda. Aqui, Jacuí, o amigão das madrugadas, tá junto de você. Oi! E o Shima já saiu? Tá de jeito, tá no capricho. Bom dia! Alô, alô, você que é gaúcho por natureza. Ou então, adotou o Rio Grande do Sul e as suas belezas, seu costume, tradição. Bom dia para quem perto ou longe gosta de ouvir na programação, no aplicativo, no dial, onde quer que você vá. Obrigado pela carona. São 5h29. No 3742-1090. Chove molhado, Marcos René 1. Alô, meu caro, bom dia. Lenise Gerson no Tabuãozinho. E o povo do Novo São Paulo Agudo já acordou? Bora lá, chega mais, vai registrando o teu bom dia. Aqui, Jacuí, Alto Astral, falei, pintou na telinha. Bom dia da Luana, Oneide, Taeme, chuva por aí, aqui também. 5h30, 5h30 na tua manhã de terça-feira. Terça ou é quarta? Hoje é quarta. Sim, é 12, é quarta-feira. Já voltamos, um breve intervalo.
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0: intervalo curtinho. É para anunciar o alcance da Jacuí. Olha, nessa hora da manhã, já curtindo o programa, está ele em Santa Maria. Alô, alô, Fabrício, saiu por aí um chimarrão? Como é que tá o tempo? Tá chovendo?
1: Bom dia, meu amigo Ederson. Bom dia a todos os nossos ouvintes da 97.3. Seminarista Fabrício, diretamente da cidade de Santa Maria. Aqui durante a madrugada, chuva na região central do estado, agora neste momento tomando um cevado chimarrão e na escuta da programação via Alexa. Tenhamos todos uma abençoada quarta-feira e que bom Deus possa abençoar a cada um, a cada uma, e que tenhamos um abençoado dia de trabalho. Um abraço, meu amigo, e também aos nossos ouvintes.
0: Gostei de ouvir. Muito obrigado a você. Igualmente alcanço o meu abraço. Bom dia. Alô, Amauri, o Tienta do Bandoneon em Ibarama. Aquele abraço a Renata, ao Bardão, Rio Pardo. Olá em casa, bom dia pro nosso amigo Lino Papis, alô, meu caro. Seja um ótimo dia pra ti, a Maria Cristina e todos os demais. Vem cá, e aquele garotão já pilotando o trator? Não, aquele tratorzinho, né? Tá ótimo, bom dia, bom dia. Rincão, Nossa Senhora Aparecida, segredo. E lembro também de um ouvinte chamado Artênio. Ô, meu caro, bom dia pra ti, bom dia pros demais da casa. Chuma em Ibarama, bom dia, bom dia. Tem mais, acompanhando na entrada da linha Carijinho. Alô, Gilmar Couto. Puxa vida, e a previsão ainda é para muita chuva, né? Que loucura. El Niño vem aquecido. Ederci Rui Fiuza, um ótimo dia. Tudo de bom, Deus abençoe o nosso dia de quarta-feira. 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
4: Levanta, menino, tá na hora de tomar o café.
0: Um bom café, café passado de preferência. Lembra do tempo da avó, do vô, que se usava muito numa época o café de borra, né? Então deixava-se encostado lá pertinho da chaminé. Ficava o dia inteiro, às vezes, aquele bule de café. Se ela tomava uma xícara, né? Mas era um sabor.

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1: Ô Edson, você lembra do café, aquele lambari, né, em pó?
0: Isso!
1: Eu tomar também, né? Da coisa boa é aquele café.
0: Bem lembrado. Muito obrigado por trazer presente. Bah, são épocas preciosas. Alô, Rosê, Rosane, Linha Quinca, chove também aí, né? Hoje é dia de preguicinha para quem tá ficando um pouquinho mais na cama e vira para um lado e vira para o outro e faz cócega no cônjuge, né? Ai, ai, ai, ai, ai, levanta! Recordar é viver. Aqui a boa música vem chegando ao som da banda 0800.

0: Sempre.
1: Um trechinho aí, a Mauritinta. Olha aí, ó, uma valsinha, é?
2: Uma valsinha muito bonita aqui. É. É mais ou menos isso aqui, ó. Não vou dizer nome porque fica muito longo.
1: Sim, fazendo um mix.

Aê! É uma figura. Bom demais, aqui Jacuí Alto Astral. Um amigão trazendo com a programação que elege as bandas, aquelas as quais você gosta de ouvir. Vai me ajudando a programar. Chega mais!

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1: Ok, dá um show nessa preguiça.
2: Opa, mete o pé na preguiça. Vem que o dia começou. Vamos com fé, vamos, meu povo.
1: O dia vai clareando aos pouquinhos, mas tá molhado, tá chovendo. Oi, alô, nosso amigo ouvinte, Arnildo Beck, no Uruguai. Chove também por aí? Ah, meu caro, vamos que vamos. Daqui, dali. Vamos se ajustando no tempo e no espaço. É quarta-feira, 12 do mês de agosto. 15 minutos para 6, 15 para 6, Luiz da Serraria Chai. Já preparou teu chimarrão? Bom dia! Nega, aqui em Sobradinho, seja também a você uma abençoada quarta-feira. Já o amigo, ouvinte da linha Chave Segredo. Bom dia que vai pra... Como é que é o nome dele ainda? Josemar Silveira. Um nomezinho para concorrer ao pique? Claro que sim. E problema na Kombi, a música é sugerida? Tá bem. Valeu então, meu caro. Marci, como é que tá? Aquele lambreton funciona ainda? Só quando liga, no tranco e o freio aos barrancos. Tá bom então, numa trilha molhada, imagina, isso nem freio resolve. O negócio é usar o barranco. Vamos meter, tá na hora boa, bom dia, um bom chimarrão então pro teu cafezinho. Vai se organizando pro dia. 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
1: Mas isso não quer pegar.
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1: Quarta-feira chegou, e com ela também a chuva. Bom dia, essa foi a Kombi do Daniel? Ah, não, né? meu caro. Bom dia, bom dia. Sim, o nosso chefe também tem uma combiosa, né? Chuva calma no Uruguai, vai registrando nosso amigo Arnildo Beck. É, chove geral, ao menos no Rio Grande do Sul. Em linha das Pedras Agudo, também está ela nos ouvir em mais um amanhecer. Terezinha Angélica, com carinho para sua família, amigos e amigas, aos gremistas. A Taciara já foi ao colégio, meu Deus, veja só. É frio, é chuva, e quem mora no interior, ainda bem que tem o transporte escolar que passa pertinho da casa, né? Alô, Amarildo Rodrigues, fazendo do transporte escolar em mais um dia, amassando o barro. É, lavando os pneus também, tá bom? Não só... Abraço, bom dia, bom dia. Alô, Sebastião, ligado está. Um ótimo dia para você. Linha da Grama, Sinimbu. Um abraço para ti e para todos demais da casa. 5h54. 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

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Bom dia, com essa chuvinha, só pra combinar. Há uma nova chuva, lembra você. 4 minutos para 6.

0: Se, quando do Lambreton anda, e às vezes numa roda só. Bom dia, meu povo de linha boêmia agudo, o Marci, a Ini, também a Jaine, o Fabrício, alô, meus caros, a Marlene, também já nessa hora da manhã, com um bom de um chimarrão, vai começando o meio-dia, alô, Roberto e Claíse, alô, Seni, alô, Heraldo, bom dia para todos quantos, nessa hora já sintonizam com a gente, vai chovendo, molhado, né? Enquanto o amigão das madrugadas agora vem destacando para mais uma atração do programa, enquanto tá badalando sinos aí na sua cidade também, é? Vai ouvindo aqui, ecoa. Olha aí que coisa mais linda a gente ter logo cedo a oportunidade de refletir, de numa prece agradecer a Deus. São 6 horas na tua manhã de quarta-feira, 12 de agosto de 2026. Bom dia, bom dia!
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0: Alô, Cláudio, com a colaboração desse nosso amigo Cláudio Antônio Westphalen, professor, amigo do transporte West Tour, viagens e turismo. Bom, hoje vamos tomar como passagem em 1 João 1 aos, no capítulo 1, no versículo 7. Se, porém, andarmos na luz como Ele está na luz, mantemos comunhão uns com os outros e o sangue de Jesus é o que nos purifica de todo o pecado. Olha, vivemos em um mundo onde muitas pessoas procuram esconder seus erros, aparentar perfeição ou viver atrás de máscaras. A escuridão do pecado leva o ser humano a fugir de Deus e a romper a comunhão com o próximo. Entretanto, o apóstolo João nos apresenta uma verdade consoladora. Se, porém, andarmos na luz como Ele está na luz, mantemos comunhão uns com os outros e o sangue de Jesus, seu Filho, sim, nos purificará de todo o pecado. Caminhar na luz não significa viver sem pecado, mas viver na presença de Deus, reconhecendo nossas falhas, confiando inteiramente na graça de Cristo. Essa verdade é claramente percebida na história de Zaqueu. Como cobrador de impostos, havia enriquecido, explorando seu próprio povo. Aos olhos da sociedade, era um homem marcado pelo pecado e desonestidade. No entanto, quando Jesus entrou em Jericó, não evitou Zaqueu, nem o condenou à distância. Pelo contrário, chamou-o pelo nome e entrou em sua casa. Diante da presença de Cristo, a vida de Zaqueu foi transformada. Ele reconheceu seus pecados, decidiu reparar as injustiças que havia cometido e passou então a viver uma nova realidade. A luz de Cristo revelou seu pecado, mas também lhe concedeu perdão, restauração e uma nova comunhão com Deus e com as pessoas. Toda vida cristã é uma vida de arrependimento e fé. Quando o nosso Senhor Jesus Cristo disse arrependei-vos, quis dizer que toda a vida do cristão fosse um contínuo arrependimento. Isso significa que não caminhamos na luz porque somos moralmente superiores, mas porque confessamos diariamente nossos pecados e percebemos pela fé o perdão conquistado por Cristo. Somos ao mesmo tempo pecadores e justificados. Ainda lutamos contra o pecado, mas já fomos declarados justos por causa da obra redentora de Jesus. É o próprio Senhor Jesus que declarou: eu sou a luz do mundo. Quem me segue não andará nas trevas, mas terá a luz da vida. Em seu ministério, aproximou-se daqueles que viviam nas trevas do pecado para conduzi-los à luz da graça. Na cruz, derramou seu precioso sangue para purificar completamente todos os que nele creem. Sua ressurreição venceu definitivamente o pecado, a morte e o poder das trevas. Assim, nossa comunhão com Deus não depende da nossa perfeição, mas da própria obra de Cristo em nosso favor. Muitos cristãos, durante muito tempo, buscaram alcançar a paz com Deus por meio de seus próprios esforços, jejuns, penitências. Somente ao compreender que a justificação é recebida exclusivamente pela fé em Cristo, encontra-se o verdadeiro descanso para sua alma. Desde então, proclamar que o perdão dos pecados é um dom gratuito da graça divina, oferecido a todos os que confiam no Salvador, é entender a verdadeira ação de Cristo. Também hoje somos chamados então a viver na luz. Isso significa abandonar a hipocrisia, confessar nossos pecados, perdoar uns aos outros e cultivar uma comunhão sincera na igreja, na família, na sociedade. Vamos fazer esse exercício de coração contrito, agradecendo ao Deus da vida que deu seu Filho pela nossa salvação, mas também obedientes, aqui estamos para mais um dia realizarmos essa busca essa busca que nos ajuda na reconciliação, nos ajuda na busca constante do perdão e de nos melhorarmos assim enquanto ser humano.
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0: Alô, você que acordou agora há pouco, bem-vindo, bem-vinda à programação De Olho na Hora. São 6:09, 6:09. Olha a hora, vambora, vambora. Acerte o teu com o nosso. 6:09. Olha a hora, vambora, vambora. Vai dando jeito, vai se organizando pro dia. Amanheceu molhado, quarta-feira, 12 do mês de agosto de 2026. Estamos com 10 graus e meio de temperatura. 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

0: Vai clareando o dia, quarta-feira, chega mais.
1: No palco dos atuais.
0: Para relembrar os sucessos de uma das bandas mais queridas do sul do Brasil. Com quase 60 anos de história e tantas canções que foram marcantes, assim como essa. Beijinhos daqui e dali, no palco dos atuais.

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1: Tem chimarrão, tem cafezinho, tem. Vambora, vambora, meu povo. A hora é boa, 6h14. Andréia, bom dia, família Grelman, linha dos Pomeranos, agudo. Cleiton Capelite, alô, meu caro. Tá preparado com as correntes hoje, é? A pegada é no Cerro dos Berling, agudo. Outro dia até trator teve que botar no caminhão, é? Imagina, terra solta e meia lavoura. Que belo trabalho realizado. Parabéns à empresa que nos fornece a energia elétrica. Eu falo enquanto estrutura que traz já de alguns anos esse melhoramento, baita reestruturação, troca de postes e tudo mais, né? Todavia, a ressalva é da elevação na conta, né, do consumidor. O que está acontecendo? É o que nós queremos saber, que já começa a ser apurado. Enquanto vamos buscando assertivamente esse trabalho de divulgação do que é bom e daquilo que leva a crítica. Por falar em crítica, não sei se é só aqui em Sobradinho, mas vou falar de onde nós residimos. O que está acontecendo com a administração, uma vez... Olha, tem pontos positivos, volto a dizer, mas tem pontos negativos que já de tempos... Primeiro, calçamento, aquela coisa, né? As calçadas. Gente, tudo bem, a limpeza, a pintura dos cordões, agora foi realizada, mas de um jeito... Ai, meu Deus do céu. Tá complicado, então, uma atenção a mais. Os impostos... Tá sendo coletados, não está? Merece uma atenção especial. Agora, saúde, creio que há uma assistência muito boa. Precisa de uma cidade para outra, tem carro, tem... Há um incentivo, mas tem coisas assim que precisam, como os calçamentos tão críticos, é gritante aqui em Sobradinho. As calçadas também, aí há que observar em algum tipo de... melhoramento, ao menos queremos que isso aconteça, né? Avante, meus caros, tá na hora boa do chimarrão, do cafezinho. Vai se organizando assim como

tanta situação ainda, há pontes a serem construídas. É uma demora grande, tudo bem que a demanda foi abrangente a situação. Eu não sei se é falta de mão de obra, de dinheiro, creio que não. Mas, por exemplo, falta um olhar com mais atenção na manutenção das rodovias, o que tem de buraco. A falta de roçadas, a abertura das canaletas, mais uma vez o locutor vai falando, porque é o que está aí, né? Já de tempos. Então, vamos lá, é gritante, nós precisamos ver o trabalho de quem está na administração, de quem está respondendo essas questões. 6:18. Os produtos da agricultura, alguém falava. É mais um dos. Música. Vamos dar uma aliviada agora trazendo música. É hora de ouvirmos por aqui Terceira Dimensão, uma das bandas que mais se destaca em rádio, que traz a música animada, a música de bailão. E o arrasta-pé, lembra daqueles bons tempos? Aumente o volume.

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0: 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Falava pouquinho sobre o ano que é eleitoral, eleições 2026, vem aí. E a gente sabe que em outubro mais de 150 milhões de brasileiros e brasileiras voltarão às urnas para escolher o presidente da República, governador, senador, bem como deputados federais, estaduais e distritais. Quando 6 horas e 23 minutos, 6 e 23, vai dando Jacuí no teu rádio, o amigão das madrugadas. 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
9: Ok, já deu para perceber que você está nessa sintonia. Bom dia, Alto Astral no ar, agora deixando um abração ao amigo e irmão caminhoneiro. Alô, você do coletivo, alô, alô, você que faz um transporte escolar, com a van, com a Kombi, onde quer que tu esteja, no seu carro particular, ou, enfim, muito obrigado pela carona, pela sintonia. Alô, alô, meu caro amigo Lambari, ele que é de Candelária e sempre está a nos ouvir. Em mais um dia que se abre, radinho ligado, ou pelo aplicativo, fala aí, meu caro.
0: Muito bom dia, meu amigo Ederson Knirsch. Muito bom dia, Rádio Jacuí. Passando para deixar uma mensagem, né, de um dia bacana, um dia abençoado a todos nós. Temos a proteção divina sempre. Hoje estamos de plantão, né, na ambulância do pedágio de Candelária. E a gente pede muita cautela, muita tranquilidade, bastante atenção dos nossos usuários. Um grande abraço, meu amigo. A gente fazia tempo que não participava, mas todos os dias, 5h30 da manhã, o rádio já amanhece na Rádio Jacuí. Um abraço.
9: Muito obrigado, valeu pela companhia diária. Que voz bonita que tu tens aí. Pode muito bem, se for o teu desejo, um dia de trabalhar numa emissora de rádio, não é mesmo? Valeu, meu querido. Bom trabalho mais uma vez a você, seus colegas. Quem mais em Candelária? Oi, Mônica. Chuva e chuva, né? É, o que temos pra hoje? Há pouquinho saiu a música com Rogério Magrão e banda. Muito obrigado e continue sintonizando. Vamos agora destacar Rainha Musical. 6 horas mais 34.

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0: Bom, muito bom estar com você. Chega mais para aproveitar bem essa hora da manhã, um bom chimarrão, mas dá um jeito, né?
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0: Ah, é assim que a gente vai seguindo, levando descontração, uma boa música. O recadinho entre um recado e outro. Alô, você que acordou cedinho, já fez o teu chima, ou então... o teu cafezinho, algo aí do gênero, é? Bom proveito, um ótimo dia. O Amigão das Madrugadas segue comunicando, levando para você entretenimento. Vem para cá, vem. Também a parceria, claro. 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
1: 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Fone 519-9848-7493. 15 minutos para 7, 15 para 7. Agora eu vou homenagear a ela. Vamos trazer um bom dia para aniversariante. Samara Eck, hoje é o teu dia, guria. Felicidade, saúde, paz, amor, prosperidade na vida. É o carinho de teus pais, Edi e Mário Eck. E aqui do programa Alto Astral também. Luiz Adair, Lagoa Bonita, deixando um bom dia para todos quantos já se ligam na programação. Ele que também desenvolve o trabalho junto à Conecta. Valeu, meu caro, bom dia, bom trabalho. Fábio Campo de Sobradinho, deixando carinho para a esposa Aline, dizendo que a ama muito. Daqui a pouquinho tem musical São Francisco. 14 minutos para 7, Aline. Igualmente retribui o carinho ao esposo Fábio. Na telinha, sim, vamos dar um bom dia para Ju. Oi, bom dia. Com essas mudanças de temperatura, dificilmente você vê alguém aí que não tá com algum sintoma de resfriado ou gripe. É bem complicado. Tem mais, bom dia Claniela Pencil, pra você e pra toda a sua família. Alô Aline, alô Luan, bom dia.

Tem mais gente com a gente nessa hora da manhã. Seu Jaci já acordou na hora boa. Poucos dias esteve de aniversário, recebendo carinho em nome de toda a família, né? Alô, Paulo, Clarice, Eduardo, Marcos, Camila, Paola, Luísa, Cauã, seu Ivo, Alete, o Nicolas, a Vó Nilda, o Ney, o Jango. Valeu, meus queridos. Alô, Nicolas, já foi pra escola? Mesmo com esse friozinho, essa chuva? Sim, a Lilian. Também o Leonir, vão recebendo o nosso carinho. Berli, em São Leopoldo. Chuva também em São Leopoldo. Música, vamos destacando para quem pediu. Vai ouvindo, aumente o volume e cante junto. Banda, Toque de Mágica. Quero ser quando 12 minutos faltam para 7.

0: canção. Quero ser banda toque de mágica.
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0: Alô, estudantes, bom dia, bom dia! Toda a família escolar vai recebendo o nosso carinho. São 6:50. Hora de dar um tchauzinho. Daqui a pouquinho retorno com o programa Bom Dia, Tchê, a boa música do Sul. Com as informações do tempo, mas pra hoje é chuva o que reserva. A todos quantos, muito obrigado. 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

0: Houston, batendo você.
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11: Vamos abrindo as porteiras a partir de agora, com a tua licença, vamos adentrando no teu espaço. Quarta-feira, 12 do mês de agosto de 2026. No calendário sazonal, Dia dos Direitos Humanos. Dia Mundial do Elefante, Dia Internacional da Juventude, Dia Nacional das Artes. Fase da Lua é nova. Agora 7:01, a temperatura de 10,5 graus, 90% a umidade relativa do ar. Chove desde a madrugada, é o que temos para hoje. 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

Até vontade para se aproximar ao redor do fogão, sim, com um bonito chimarrão. E aí a gente tem, com o gosto da tradição, orgulho de, mesmo com o frio, mesmo com a umidade, ver aquilo que praticamente todas as famílias têm, ao menos do interior. E como somos um povo interiorano, mantemos a tradição e os costumes. 7 horas e 6 minutos.

0: 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Vamos aproveitando o ensejo da manhã para se organizar para o dia. 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A hora vamos confirmando com a Ventão. São 7 horas 9 minutos.
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0: 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Já que é quarta-feira, bateu aquela saudade. Vamos chamar ele para cantar bonito. Délcio Tavares. Quando 7 e 10, 10 graus e meio. Que saudade.

7h13. 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
3: Bueno, vamos que vamos, moçada. Há quem já acumulou algumas juventudes, né? Por isso uma moçada mais vivida. Bom dia pro vô, pra vó. E a gurizada que vai pro colégio. Hoje é dia de botar um calçado com solado mais alto, né? De preferência, aquele que não é de tecido. E se cuidar. Olha, depois que você tiver pegado um resfriado, então vista-se bem, vista-se confortavelmente. Cuide para não ficar com a roupa molhada. Erci Prive, bom dia! Muito obrigado pela tua audiência, companhia, mais um começo de dia. Molhado também está, não ele, mas o dia, né? Alexandre Rodrigues, já deu um trato para a bicharada. Agora, por enquanto, o trato é para ele. Um belo chimarrão preparado. 7h21. 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Bom dia, bom dia. Alô, Leonian, São Roque, Arroio do Tigre. Também ela. Lira Beatriz Moura, já com um bom do chimarrão. Acompanhando já desde cedo o amigão. E agora vamos pro casamento da Doralice, vamos? Grupo Minuano, 7h22.

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0: Bueno Gaitaço com os mateadores. Um belíssimo pupurri. 7h33, temperatura é de 10 graus e meio. 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
8: Bom dia, Tchê. Agora 20 minutos, nem mais 20. 19 minutos para as 8. 19 para as 8. Bom dia, Tchê. Traz agora para as informações do tempo.
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8: Ok, é Luiz Fernando Nartigal que está conosco. Chove em Sobradinho. E a sequência da chuva permanece hoje para os dias seguintes? Bom dia.
10: Muito bom dia, Ederson. Muito bom dia a todos. O quadro é de instabilidade hoje e para os próximos dias. Nós vamos ter... hoje tem um sistema frontal, né, atuando sobre o estado. Então, a quarta-feira será um dia chuvoso na maior parte do território gaúcho, inclusive na região Centro-Serra, em Sobradinho, onde muitas nuvens provocam chuva ao longo do dia. Essa chuva vai ser forte em alguns momentos e tem risco também de se ter, de forma localizada, algum temporal, seja com vento forte, seja com alguma queda isolada de granizo. Apesar do risco não ser um risco alto, mas esse risco, mesmo baixo a médio, ele existe. Temperatura nessa madrugada chegou entre 9 e 11 graus em grande parte da região, em Sobradinho fez 10 graus. Durante o dia, apesar da instabilidade, sobe mais do que hoje a temperatura, né? Porque entra ar quente pelo norte, então nós vamos ter máximas aí podendo chegar a 17, 18, quem sabe até 19 graus. Amanhã, quinta-feira, muitas nuvens também provocam chuva. A chuva novamente vai ser forte em alguns momentos, segue o risco de temporais localizados, momento forte, queda isolada de granizo. Mas, da tarde para a noite, o tempo pode melhorar em vários pontos da região. Vai variar menos a temperatura na quinta-feira. As mínimas ficam entre 12 e 14 graus e as máximas entre 16 e 18 graus. Na sexta, o sol até aparece com nuvens, mas vão ocorrer períodos de maior nebulosidade. Não dá para descartar chuva localizada e passageira em alguns pontos. Portanto, é um quadro de instabilidade fraca para sexta-feira, mas já teremos aí, inclusive, aberturas de sol. Haverá uma variação maior de temperatura. As mínimas ficam entre 10 e 12 graus e as máximas entre 18 e 20 graus. No final de semana, vai ter períodos de chuva na região também.
8: Ederson. Muito obrigado pelas informações. Tenha um bom dia. 7h43 com o patrocínio A FUBRA.
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8: Bom dia, Tchê! Dez graus e meio de temperatura, 16 para as 8, pelo do Rio Grande e a vaneirinha da saudade.

0: 13 minutos para as 8, 13 para as 8.
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0: Bom dia, te acordou há pouco, foi? Hoje tava bom pra fazer preguiça, ficar um tempo mais na cama. Vambora, vambora, que tá na hora agora, dá jeito. 12 pras 8, esperou até esse momento, foi? Mas que coisa. E agora vai fazer o quê, já que queimou o assado? Não, ainda dá tempo. Tá bom então, Marilene, bom dia. Alô, Vivaldino, pra ti e pra todo esse povo que tá acompanhando o programa. Alô, gurizada da MC. Vai, Arroio do Tigre, essa oficina mecânica aqui tem nome. Renomados profissionais que lá desenvolvem o seu trabalho. Valeu, um abraço, bom dia, tchê. 11 pras 8, 11 pras 8. Longe ou perto, vai dando Jacuí no teu rádio. Pra quem nos dá uma carona por aí afora. Final do programa. Logo mais teremos o Manhã 97 com um mix de músicas, com informações, com a tua interação também. No 37421090, o teu recado será muito bem-vindo. E amanhã cedinho, bueno, para quem cedo gosta de acordar, já tomar um chimarrão, para mais um encontro, das 5 às 7. E depois das 7 às 8. Lá em casa. Vamos que vamos. Foguinho no fogão, mete lenha. Ou na lareira, né? Agradeço a tua companhia e audiência por ter interagido, brincado com a gente. 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E Cantina Batiste. 10 minutos para as 8. Relembrando um dos grandes sucessos de João Chagas Leite. Ave Sonora.

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9: Maria. Bom dia, queridos filhos e filhas, nesta Semana Nacional da Família. Olhando a Sagrada Família, naturalmente nosso olhar se repousa também sobre Maria. Exemplo de mãe, exemplo de esposa. Vamos pedir Nossa Senhora, fazer com que nossa casa, nosso lar seja abençoado. E se nos faltar alguma coisa em casa, amor, afeto, peça teu filho por nós. Vamos começar o dia assim? Pai, Filho e Espírito Santo. Amém. Senhor, amado Jesus, os profetas vos anunciaram como príncipe da paz. Os anjos anunciaram paz aos homens por ocasião do vosso nascimento. Morreste na cruz para consolidar a paz entre Deus e os homens. No dia da ressurreição dissestes: a paz esteja convosco. E por isso, ó Príncipe da Paz, no início deste dia, nesta manhã, venho pedir, abençoai e santificai a minha família. Peço, Senhor, a graça de que minha família possa ser, de fato, formadora de valores humanos e cristãos. Que todos nós tenhamos atitudes humanas de respeito, dignidade, de valorização do próximo, de promoção humana. Abra nossos olhos às necessidades do próximo. Senhor, pedimos a graça de que nossa família seja verdadeiramente uma família cristã, autenticamente cristã. Exemplo para aqueles que vivem perto de nós. Senhor Deus, afugentai todo o mal, livrai-nos do perigo de nos perder. E se em algum momento nossos olhares se distanciarem, Senhor, tome-nos pelas mãos e conduze-nos ao lar. Senhor Deus, abençoai a minha família e abençoai a todas as famílias. Afastai para longe das famílias brigas, desavenças, as drogas, o desemprego, a enfermidade, a mentira, a traição. Que a família seja, Senhor, um lugar de diálogo e de amor, de carinho e de afeto. Senhor, abençoai e protegei a minha família nesta manhã. Amém. Pai nosso que estais no céu, santificado seja o vosso nome. Venha a nós o vosso reino, seja feita a vossa vontade, assim na terra como no céu. O pão nosso de cada dia nos dai hoje, perdoai-nos as nossas ofensas, assim como nós perdoamos a quem nos tem ofendido. E não nos deixeis cair em tentação, mas livrai-nos do mal. Amém. Senhor, fazei da minha família formadora de valores humanos e cristãos. Um bom dia a todos.

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Muito bem, bom dia, bom dia! Chegou aí a quarta-feira, estamos na metade da semana e você vai conferindo por aqui, hein? Chegamos com o nosso Manhã 97.3, meu amigo Chuvinha, né? Chuvão! 12 de agosto de 2026, nós vamos por aqui na programação e você vai sintonizado para toda a região aí, vai conferindo aí também. E é claro, né? Neste clima... Clima de chuva, tempo molhado, 10 graus de temperatura, tem que se agasalhar aí e a gente vai por aqui na programação, né? E nós vamos para toda a região, você que tá aí sintonizado também, também mandando seus recados, mandando aí, né, o seu abraço e por aqui a gente vai com Manhã, né? Manhã 97.3, sou Adriano Sete até o meio-dia e hoje tem promoção da Bicho Bom Pet. 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Cesta aí pro seu pet, né? Pet de vários, né? Tava olhando ali, mas, ô, seu Jefferson, aquele abraço, né? Uma cesta aí pro seu bichinho de estimação, de qualidade aí, da Bicho Bom Pet, né? Qualidade aí, diferenciado, o pessoal que tá aí conferindo, né? Um abraço a toda a equipe da Bicho Bom Pet. Por aqui a gente vai assim. Recados, música, informação, participação. Banda Ícaro e Gilmar e vai conferindo e começando assim. Manhã 97.3. Bom dia, bom dia.

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6: Aí, muito bem, estamos de volta no Manhã, Manhã 97.3, um abração pessoal que tá ligadinho com a gente aí. Ei, pessoal, né, das lojas Leves, Leves juntos a gente resolve. Também com a gente, Bicho Bom Pet, hein? Sorteio de uma cesta pro seu bichinho de estimação já está aqui, né, na nossa recepção. E o pessoal que tá aí ligado, o pessoal que tá sintonizado, vai conferindo. E nós vamos por aqui na programação, né? Pessoal que tá aí, 3742-1090, dá tempo de você participar. Sorteio hoje às 11 horas, né? De uma cesta pro seu bichinho de estimação. Muitas opções na cesta, hein? Desde ração, tudo mais aí, né? 3742-1090 para você participar. Um abração também, pessoal que tá ligadinho aí na programação, né, com a gente, já mandando seus alôs, recados. Abraço também o pessoal da CF Projetos Agrícolas e Ambientais, também com a gente por aqui. Abração também, né, os amigos aí da São Marcos e dos Esquadrias. Abraço, ô, meu amigo, tudo bueno? Tá bonitaço o chimarrão aí, né? É, o Robson Vanzin, é, pediu uma Alana Tavares, daqui a pouco vou atender o teu pedido aí. E a térmica do Inter, né? Mas até, galo, aquele abraço, hein? Abração pra vocês aí, obrigado pela companhia e pela parceria. Vamos por aqui na programação e você vai ligado pra toda a região aí, vai conferindo, né, a programação. E nós vamos aqui, né, o pessoal sintonizado pra toda a região. Rogério Magrebanda vem chegando, 10 graus de temperatura, 91% a umidade relativa do ar.
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0: eu não sei. Daí, muito bem, o sucesso por aqui, São Francisco, um pupurri por aqui também, né? Um alôzão pro Leandro e a Marisa, pessoal que está ouvindo aí via rádio em São Cepé. Ô, na sinal, chegando lá em São Cepé, aquele abraço, São Cepé. Pessoal de São Cepé na audiência. É, estão aqui, né? O Leandro e a Marisa, olha aqui, um abração também. É, um abração também, aqui o pessoal mandando a foto do seu pet, ó, né? Um alôzão aqui, né? Esse aqui é o meu menino Fred, tem mais de 10 anos, moro na Paleta, no Arroio do Tigre. A Elaine Porto Pinheiro tá concorrendo aí da Bicho Bom Pet, né? Um abraço pro Daniel por aqui.
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1: Salut și Palmas! Păi de romine!
2: Magia! Obrigado, meu irmãozinho. Deus abençoe você. Muito sucesso, tá?
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0: Muito obrigada.
1: Obrigada.
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Muito bem, vamos por aqui na programação Banda Estúdio. Você vai ligado 9 horas em ponto, 9 em ponto. A gente vai de... Olha, são muitas participações aqui. Bom dia, tudo bem? Meu pet aqui, né? Um alusão pra Mônica Borstmann, linha Curitiba Candelária. Abração, Candelária, aquele abraço pra vocês aí. Também um alusão aí pro Leandro e a Marisa, ouvindo via rádio, hein? São Cepé, o nosso sinal aí, mais de 86 municípios. Um abração aí, né? Abração. Ô, Maicon, tudo bom, cara? Tudo tranquilo? Beleza? Então tá bom, né? Um abraço pro amigo aí, obrigado pela companhia. O pessoal tá sintonizado. Daqui a pouco vou atender a tua música aqui, tá bom? Tchê Chaleira, né? O Maicon de Faxinal de Dentro, Vale do Sol. Um abração aí a Renato do Albardão também. Pessoal que tá ligadinho aqui na programação. Ô, Magreve, aquele abraço pra ti, obrigado aí. A Rosane também tá sintonizada por aqui. Estão concorrendo uma cesta com itens da Bicho Bom Pet. E que itens, né? E nós vamos por aqui também mandando um abração, pessoal, né? Na parceria. Alô, os amigos, né? Da Vidraçaria São Marcos. 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Um abração a todo o pessoal aí da São Marcos Vidros e Esquadrias, parceiros com a gente, né? Tem banda, tem sertanejo, tem pop nacional, internacional, todos os estilos passando por aqui. Abração também aos amigos aí, né? Pessoal de toda a região e fora aqui da região também, obrigado pela sintonia. São muitos municípios aí também, Candelária, pessoal que tá ligado aqui com a gente, Vale do Sol, Faxinal de Dentro, Vale do Sol. O Maicon lá, né, na sintonia, aquele abraço pra vocês aí, obrigado pela parceria. Então vá concorrendo aqui, pode mandar também a foto do seu bichinho de estimação. E a Bicho Bom Pet sorteando uma super cesta aí, hein. Às 11h30 sai o sorteio. E é muito legal, hein, muito legal mesmo, né. Alô, pessoal aí, né, da Bicho Bom Pet. Ô, seu Jeff, tudo bom com o senhor? Ontem abaixo de chuva o homem tava aí, né. É, o pessoal que pediu um Tchê Chaleira. Eu tenho um Tchê Chaleira com rainha musical, litro aberto. É, localizei agora meio que, aqui de, meio rápido, né? Daqui a pouco eu atendo também o pedido. A Fátima Limberger e o Antônio de Oliveira, da Linha Erval. Um abraço pra vocês aí, hein? Leandro Leonardo, daqui a pouco, aquele abração. Obrigado pela sintonia e pela parceria.

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10: Muito bem, vamos com vitrine, oferecimento das farmácias Ultramed Popular, cuidando da sua saúde. 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Vitrine, que nós vamos conferindo aí também, mandando um abração pro pessoal, né? Ei, maravilha. Pessoal que tá participando, mandando a foto aqui também. A Fátima Limberger tá aí na sintonia, né? A gata aqui é a Mica, isso? Aquele abração, mas que barbaridade, né? A Lozão aqui também, aparecendo outro pet aqui, né? A Lozão pra... pro Pedro e a Zenira, abração aí, né? Tá se divertindo no sofá, né? Eles tomam conta, né? Isso que é legal, né? Que barbaridade, né? Um abração pra vocês aí, obrigado pela companhia e os amigos que estão sintonizados aí também, né? Aquele abraço, né? E também o pessoal que tá aí pegando a estrada, pra você que vai aí, vai devagar e sempre muita atenção, né? As estradas aí, com essa, né? Esse tempo fechado, muita chuva, né? Por aqui, vamos lá de mais sucesso. 11 graus de temperatura, 9 e 13. Vitrine.
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0: Muito bem, tá aí, Mississippi, os atuais. Você vai conferindo muitas e muitas participações. Tem sorteio de uma cesta da Bicho Bom Pet com a gente hoje. Maravilha, hein? Abração a todo o pessoal aí, né? Nosso amigo Jefferson. Com a gente também, CF Projetos Agrícolas e Ambientais. 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Alô, pessoal aqui, né? Bom dia, o Arthur do Campestre. A gata é a flor, tá aí, né? Assado no bichinho, né? É maravilha, hein? Alôzão, pessoal participando, tem sorteio, então, da Bicho Bom Pet hoje aqui, né? Pessoal vai acessando as nossas redes sociais lá, né? Também acessa no Instagram, tem aí o Adriano 7 Oficial. Adriano 7 Oficial pra você acessar lá no Instagram. Ou também o Instagram, né? Sobradinho Jacuí, né, que você já fica conectado aí, já também fica, pega todos os detalhes das redes sociais da rádio e também no Facebook, Rádio Sobradinho 1110 AM e Rádio Jacuí 97.3 FM. Vamos lá com o embaixador, Gustavo Lima, daqui a pouco cotações com a Cotrião.
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9: Bom dia, está no ar a partir de agora o boletim de informações da Cotriel para esta quarta-feira, 12 de agosto de 2026. Primeiramente, a cotação da manhã ficou: soja 123, soja com DAP, bonificação de 1,50, safra 2026, 124,50, milho R$58, trigo pH 78 acima R$70. Esses são os preços da manhã, à tarde, horário de faturamento da soja é da 1h30 até as 3 horas da tarde. As informações do fechamento da Bolsa de Chicago ontem, do dólar, também as informações da cotação da tarde. tarde. E o fechamento da tarde você confere nos grupos de WhatsApp das suas unidades no site www.cotriel.com.br. 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Confira as promoções da semana. 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Portanto, a cotação da manhã ficou: soja R$ 123, soja com DAP, bonificação de R$ 1,50, safra 2026, R$ 124,50, milho R$ 58, trigo PH 78 acima R$ 70. Esses são os preços da manhã. À tarde, horário de faturamento da soja, da 1h30 até as 3 da tarde. 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

0: 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A gente vai por aqui trazendo aquele momento esportivo, né? Falar da dupla Grenal, falando do Grêmio, né? Tá aí, portanto, o Grêmio que vai dar a Grenal aí na Copa do Brasil, né? Então, definido ontem os confrontos, mas o próximo desafio do Grêmio é pelo Brasileirão contra o Atlético Mineiro lá, domingo, 4 horas da tarde, pessoal. Então, domingo, 4 horas da tarde, daí, né? O Grêmio que joga lá pelo Campeonato Brasileiro, precisando de um bom resultado também para ir se afastando já do Z4, né? Também é destaque por aqui, a gente vai trazendo as informações, né, em relação aos jogos também das quartas de final da Copa do Brasil, né? E vai contar com clássicos aí, né? E os jogos serão disputados na semana dos dias 26, agora de agosto, e também em 2 de setembro, né? Então, trazendo aqui para você, né, as informações em relação aí à equipe, né, a dupla Grenal, né? A dupla Grenal joga aí na quinta-feira, 27 de agosto, às 20 horas, Inter e Grêmio, no Beira-Rio. Esse é o jogo da ida, né? O jogo da volta, que daí vai ser na Arena, vai ser numa quinta-feira, dia 13 de setembro, às 20 horas, Grêmio e Inter, na Arena daí do Grêmio, né? Aí a Copa do Brasil, tá aí as informações pra você. Sobre o Internacional, nada de muitas informações, né? Maripã vence desconfiança inicial no Inter e vira pilar na defesa. Tá jogando, vem jogando, né? É um craque, mas vem aí resolvendo, né? Perto do que tem o Inter no plantel, o Maripã tá resolvendo. Também, então, o Internacional entra em campo na próxima segunda-feira contra o Remo em casa, precisando aí sim de uma vitória, às 20 horas na próxima segunda-feira, 17 de agosto. Tá aí o recado por aqui, né? 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A Luzão aqui é Claudete, ó. É, o Grêmio, vai dar Grêmio, colocou ela aqui, né? Tá aí, Claudete, vale o palpite também, né? Alôzão pra vocês aí, obrigado pela companhia. Alô também aqui, o pessoal que tá ligado com a gente, né? Abraço pros amigos aí participando. E vai um alôzão, né? 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Abração, seu Elias, tá sintonizado por aqui também. Abração também, o pessoal que tá ligadinho com a gente. Alô, meu amigo aí, né? O Ismael Furlan. Ô, seu Ismael, pessoal aí, né? Que tá trabalhando, tá na lida aí, né? E maravilha, um abração, né? Um abração pro Ismael aí, né? Pessoal da reparação automotiva, né? Contato aí com o rapaz, deixa tudo ok, né? É, um abração pro Ismael, obrigado pela companhia e pela parceria, né? 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Aquele abraço, meu amigo. Tudo é bom pra ti aí? Um ótimo dia. Vamos lá nessa chuvinha, né? Encarando e curtindo essa versão do Panda, Ícaro e Gilmar, Humberto e Ronaldo regravou Pescador de Ilusões. Confere aí.
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0: Vamos soltar a voz, eu quero ver todo mundo, vai!
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22: Muito bem, a segunda parte está no ar. Um abraço para o nosso cameraman também, o Sombra. Hugo Evandro, né? É, o Evandro. Também tá participando. Não, não pode participar com o Huguinho. É o Guinho, quem?
23: E a Tininha.
22: E a Tininha. É, os bichinhos de estimação tem sorteio de uma cesta da Bicho Bom Pet, mas não pode participar com funcionários. Mas o Huguinho e a Tininha. O Huguinho saía na night e chamava o Huguinho, o Hugo. É. Que fase, né? Um abraço aí. 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Vamos por aqui na programação e você vai ligadinho aí também, né? Abração pra você que tá ligado em toda a região. Vai aí, né? Também um alôzão pra Loreci. Loiraci, Delci Moser, né? Abração aqui, né? A Loiraci Marta Moser, da Lagoa Bonita. Tá aí a Raica, a bebezinha Raica lá, é o pet lá, né? Mas, e de vestidinho, né? Mas que barbaridade. Pessoal da Bicho Bom Pet também, obrigado pela parceria. Siga lá nas nossas redes sociais, né? No Facebook Rádio Sobradinho. Aí você já vai localizar lá também. E também no Instagram, Sobradinho Jacuí. Você já tá aí, né? As nossas redes sociais tem promoções lá, tem para você ficar por dentro também da programação, né? E também lá no Adriano 7 Oficial, tá aí, né? O Instagram, pessoal, aí pro pessoal conferir, também vai, né? Também vai seguindo, né? Um alôzão para vocês, né? É, o pessoal... Alôzão, pessoal, aqui, né? Abração nosso colega Elvin, também tá sintonizado. Alô, também. O pessoal que tá aí sintonizado, né? Também mandar um abração. Alôzão aqui também, né? Ô, seu Ismael, tudo bem com a sua pessoa? É um abração pra ti, né? É, obrigado pela companhia, pela parceria. Alô, né? Pro nosso amigo Ismael Furlan lá, o pessoal tá na lida, né? Reparação automotiva aí, né? De qualidade. Pode falar lá com o Ismael, né? Com certeza o pessoal vai na lida aí. 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Um abração, pessoal que tá ligado com a gente. Alôzão também, né? O pessoal que tá sintonizado. Obrigado pela parceria. E o pessoal que tá ligado com a gente aqui, né? Alôzão, né? Abraço aí a moçada que tá sintonizada para toda a região. Obrigado pela companhia e pela parceria. Segunda parte tá no ar, hein? Alô, meus amigos da Lago Mudas. Aquele abraço para vocês. Obrigado pela companhia por aí. Por aqui, Shakira Ed Sheeran. Você vai conferindo nessa regravação, né?

0: Isabelle.
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Bem, muito bem, vamos por aqui com Selena Gomez, Rema, Calm Down, Paralamas do Sucesso, recordando com o País Tropical. Abraço para Gilson Machado aí, da linha 4 Ibarama, aquele abraço para vocês. Dona Doril de Kessler, linha Paz é Segredo, abração para vocês. É, um alusão também, né, o esposo a seu Ari, um abração, um forte abraço aí. Pessoal tá concorrendo a uma super cesta pro seu pet, da Bicho Bom Pet, hein? Que maravilha! 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Obrigado pela companhia e pela parceria por aqui. 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

0: 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Obrigado pela companhia. 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Grande parceria, né? Aquele abraço aí pra vocês. Daqui a pouco tem Chicletinho com a UPA Bebidas. E agora tem ela. Opa, eu tô com vários recados aqui, ó. A Luciana da Silveira dos Santos, né? De Sobradinho participando do pique também da sexta aqui, né? O Bicho Bom Pet, também a Marinês Coop, Cerro Branco, alô Cerro Branco, alôzão aqui quem tá mandando seu alô, né, seu recado, também aqui mandando a foto do bicho, a Juscelia, tudo bem? Olha aqui, querido gato, tá aí o gato, tá lá, ó, tá lá em cima do muro, mas que barbaridade, tá concorrendo também, né, olha o gatinho lá, é a figura, né, um branquinho com amarelo, né, mas que figuraça, né, tá lá só observando como diz outro. De câmera de vigilância. Um abração, pessoal. Quero participar do sorteio também, hein? Um abração. Ali da Beatriz de Moura. Aquele abraço pra vocês. Alô, né? Obrigado aí pela companhia e pela parceria no Manhã 97.3.
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23: Muito bem, vamos no Chicletinho, aquela que gruda no seu ouvido, com a UPA Bebidas, a sua unidade de pronto atendimento à sede e à fome. 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Alôzão aí, o pessoal que vai participando também. Abraço também, pessoal que tá aí, né, sintonizado. A Karina de Cássia Ribeiro, dos Passos aí de Arroio do Tigre, também mandando a foto aqui do seu pet, né, o fofinho, e também a Uruca. Que coisa séria, né? Também a Magrebe aí, né? A menirina, isso? Que coisa, que figura, hein? É, então tá aí, né? E pessoal, e com chuva ainda, né? Aí fica mais tranquilo. Vamos lá de mais sucesso. 11 graus de temperatura, 19 para as 11. Maroon 5.

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0: E muito bem, vamos por aqui na programação e você vai ligado, sintonizado. Mandar um abraço pro Xiaomi. É o celular aqui do DJ, né? Ah, é. Alô pro Fabinho lá dos celulares também, né? Fabinho lá. É, ele tinha um apelido uma vez. Ele tinha um apelido, mas não é bullying, é Tucano. É, Tucano. Não, mas não tem nada a ver.
1: Nada a ver.
0: Nada. É uma figura aquele Fabinho, né, cara? Tá louco, né? Abração, pessoal da Caju Semijoias. Ô, pessoal da Caju, tudo bem aí? Boas vendas, obrigado pela companhia. Eu tenho super dicas aqui da Caju para você que tá aí ligadinho. 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Abraço a toda a equipe pessoal da Caju Semijoias, também com a gente por aqui, né? Alôzão também ao pessoal que vai ligado com a gente da Paiol Agropecuária Caça e Pesca. 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Nós vamos lá. Sucesso, recados, participações. Aí, seu Elias, tudo bem? Alôzão também, né? Ao nosso amigo Marcelo de Sobradinho. O pessoal vai participando. Daqui a pouco tem o sorteio da sexta. E vamos lá, né? Você vai conferindo aí, porque o sucesso não para por aqui. Alô também, né, aos nossos amigos aí, o Bruno sintonizado, o pessoal que tá lá ligado em Agudo, alô Agudo, também aqui, né, mandaram uns abraços, alôzão também, pessoal que tá na escuta Linha dos Pomeranos, né, também na escuta Cleonara, Fabrício e Eduardo, aquele abração pra vocês aí, né, obrigado pela companhia e pela parceria, o embaixador tá chegando.
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7: Aí, muito bem. Abraço para o Almeri Gonçalves, tá aqui, né? Sorridente. É que é? Tá aí, né? Tá na área, né? Abração, pessoal do Carvão Quebrado e Fogo de Chão, Escritório Serviço, Caju Semijoias, Loja Sornari, UPA Bebidas, Reabilitar Odontologia, Lago Mudas, Paiol Agropecuária, Caça e Pesca, Supermercados Treviso, Lojas Becker com a gente. Olha, pessoal de toda a região, aqui eu estava olhando os municípios e vai uma alusão, pessoal, aqui, ó. Abração aqui também para Juliana, a Juliana Garcia tá aí, quero concorrer à sexta, linha brasileira. Abração para vocês aí, alusão também. Ó, aqui, ó, mandou abração, né? A Suzana e o Paulo Cacique, aquele abraço tá aqui, ó. Bom dia, tudo certo? Roda uma música para nós aí, né? Ah, tá aqui, a Missy e o Galã, mas tá aí, ó, tão lá, mas que barbaridade. Mas que gurizada, estão aí, né? E maravilha, né? É a mista de olho ali nos galos lá. Na... Não, mas estão fechados, tô brincando, né? Brincadeira. Um abraço para vocês. O Semar também tá lá ligado na programação. O pessoal da linha dos Pomeranos também. Alô, São CP, aquele abraço. Vale do Sol, obrigado pela companhia. Alô também, Arroio do Tigre, né? Alôzão lá, né? O pessoal participando também. A Karina de Cássia Ribeiro dos Passos também. O pessoal que tá ligadinho com a gente. Alô, Cerro Branco, Marinês Cobes. 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É, o pessoal que tá aí na programação, a gente vai assim de Rogério Magrão e banda, vai conferindo.

Muito bem, recordando aí com o Mascavo, um anjo do céu. Quero mandar um abração, pessoal, aí. Alô, seu Jefferson, pessoal da Bicho Bom Pet. Sexta, né? É a sexta aqui de produtos. E...

é a Geisibel participar do sorteio. Também mandou um abração pra filha que está aniversário. Manda um nome aqui. Alôzão também pra Suzana e o Paulo Cacique, o pessoal lá no Segredo, né? Ali, ó. Mas que barbaridade, né? A Missy tá lá também. Um abração a Juliana Garcia, da Linha Brasileira. Também a Marizane Cobes, de Sobradinho. Alô, Linha dos Pomeranos. Abração na escuta, Cleonara, Fabrício e Eduardo. Estão sintonizados. A Magrebe aqui. A Juscelia também. E tá aí, né? O gato o amarelo e branco aí, como a gente diz, né? É uma figura, tá em cima do muro lá, né? Alô, pessoal lá que tá lá em Arroio do Tigre também, né? Abração aí pra nossa amiga. A Karina de Cássia Ribeiro dos Passos, Arroio do Tigre. Também a Marinês Cobes, Cerro Branco. Alôzão, Luciara da Silveira participando, tá bom? Também participando aqui. O Adilson Machado, da linha 4 Ibarama. Doril de Kessler, esse é o Ari, pessoal que tá na sintonia, né? Da linha Paz a Segredo. Abração também aqui, né? Quem tá participando é a Loiraci Marta Moser, da Lagoa Bonita do Sul. A Raica é a bebezinha aí, né? Mas que barbaridade, né? É... A Loiraci, aquele abraço pra vocês aí, obrigado. Renata do Albardão, abração aqui também. Nossa amiga Claudete, tá aí, ó, o Chuchuzinho, chegou aqui a foto do Chuchuzinho. E aí, Chuchuzinho, a Loreci Boligon, abração pra vocês aí, obrigado pela companhia. Alôzão também, pessoal que tá ligado aqui na programação, né? Bom dia, é o Arthur do Campestre, a gata Flor, tá aí a gata. Hoje os bichinhos de maçã com essa chuvinha, né? É um alôzão pra vocês aí, né? Um abração também ao Pedro e a Zenira, aquele abraço pra vocês aí, o Pet lá em cima do sofá, né? Renata do Albardão, abraço também ao Maicon de Faxinal de Dentro, Vale do Sol. Aí, Maicon, aquele abraço pra ti. Abração também, aí o meu Pet aqui, ó, esse é o Pet aqui, ó. É a Mônica Bortman, né? Da linha Curitiba, né? Candelária, aquele abraço pra vocês aí. Tá lá, né? Ei, o pessoal tá curtindo, né? Curtindo a chuvinha, mas que maravilha. Deloci Fátima, abraço também o Leandro e a Marisa, ouvindo via rádio sinal lá em São Cepé. Abração pra vocês. Moro na Paleta, aqui em Arroio do Tigre. Esse é o meu menino Fred. É, mais de 10 anos tem o Fred. Mas, ah, variedade. E tá aí todo na vestimenta, né? Mas que até um top ali, né? Maravilha, né? É, tem muitos e muitas participações. Abraço pessoal da Bicho Bão Pet. Pessoal que tá aí ligadinho com a gente, né? Um alôzão, seu Jefferson, diz ele, e aí, tô tranquilo, roda um Reação em Cadeia, cara, claro, roda aqui, né? Mas, né? Reação em Cadeia, né? Essa aí é bem da minha época, quando surgiu, quando nós tava com o rock e o pop gaúcho aí, né? É, em alta, né? É, depois começou os estilos musicais, daí veio outros grupos, outras bandas, né? E tudo mais, mas o Reação em Cadeia também, né? E as bandas, infelizmente, algumas foram se terminando, né? E tem essa música aqui, né? A música Espero, do Reação em Cadeia, também é muito legal. Tem a miudeia tradicional, né? Mas a música Espero também é muito legal, a gente vai curtir agora aqui, né? E daqui a pouco tem o sorteio da Bicho Bão Pet. Aquela musiquinha pra curtir a chuva aí, né? Ô, maravilha! 12 graus, 11:24. Jonathan Correia e Companhia Limitada, Reação em Cadeia.

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2: Muito bem, leve uma vida mais leve, né, meu amigo? É, às vezes tá com a cabeça cheia, estressado aí e tudo mais, dá uma respirada, conta até 10, faz aquela leitura, né, como a gente diz, panorâmica da situação, olha e vê se é tudo isso, né, porque tudo tem saída, tudo tem um jeito, né? É, às vezes a gente só falta a forma de interpretar, né? E de tudo a gente tira algo positivo, né? Isso que é importante aí, né? Os amigos que estão aqui com a gente também. Ô, oh, tô recebendo. Eu tenho vários áudios aqui. É, o pessoal que tá aqui, ó, tá dele áudio aqui. E eu vou atender, eu não consegui atender todos os pedidos aí. Mandar um abração pro pessoal da Bicho Bom Pet aí também, sorteando essa baita cesta. 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Aquele abraço a toda a equipe aí. E aqui tem áudios também, né? Esse áudio aqui, ó.
3: Fala. Eu quero ver uma música com o Amado Batista. Eu sou fã de vocês há muito tempo, Marisa Ruviaro. Eu amo vocês e as músicas de vocês.
10: De São Cepé.
3: De São Cepé.
2: Ah, maravilha, São Cepé, hein? Mais um abraço pra vocês, mais um ouvinte lá de São Cepé. Aquele abraço. Ô, senhor Antônio, tudo bem? Daqui a pouco eu vou ouvir o seu áudio aí, né? São muitos áudios aqui, o pessoal participando. E depois dessa... O Amadão não vai poder faltar, né? Ei, trembão, né? A Madame Batista, esse é uma figura, né? Meu ex-amor, essa aqui, rapaz, nem pensa, se tu tá meio aí na quarta-feira, com essa chuva, né? Tá com o disquite chegando ou chegou, nem avalia, só ouve e curte, como diz o outro, né? Dona Marli, seu Bastião, aquele abraço pra vocês aí. Vamos de Amadão e Jorge, da dupla Jorge Matheus. Ei, baby. Meu ex-amor, né? Aí, confere a quarta-feira hoje, 12 de agosto, né?

0: Aí, Trembão, né? Amadão Batista e Jorge da dupla Jorge e Matheus, né? E, rapaz, né? Os caras gravam aí músicas de sucesso, né? E nós vamos por aqui com mais e mais músicas, sucessos, recados, né? Pessoal que tá aí sintonizado também, deixando aí, né, os seus recados. Um abração aqui. Ah, aqui também tem mais uma música, né? Que eu vou atender o pedido aqui. Ô, meu amigo, fala da onde? É Vale do Sol, é isso?
1: Ah, olá, Zete, tudo bem com você? Aqui é o Antônio, atendendo a Circondor, mas fala Vale do Sol. Eu queria pedir a música dos Atuais. Pode ser qualquer uma, viu? Valeu. Obrigado por atender.
0: Beleza, então, tá aí, meu amigo. E depois dessa saiu o sorteio, que são várias participações. Um alôzão pra nossa amiga aqui, mandou, a Simone Munaroto mandou aqui, né? O gatinho tá lá dentro da, é um santuário, é da Santinha, né? Eita, maravilha, né? Maravilha, tá aí, né? O gatinho tá lá, tá rezando pelo jeito aí, né? Como é que é? É o tom, esse é o tom, o gatinho dela é muito religioso, colocou ela aqui, mas que maravilha, né? Vamos lá, sim? É bom fazer esse programa aqui, né? Ei, Trembão, é pra embalar mesmo, manhã 97.3, daqui a pouco sorteio da Bicho Bão Pet. Passamos longe aí, né, de 200 participações. Antes de ir embora, os Atuais. Música.

0: semana.
1: Tá aí, muito bem. É, você vai por aqui, os atuais, antes de ir embora. Ê, trembão, vamos lá, recados, participações. E nós vamos de música e você vai aí, né? Os atuais antes de ir embora e vai conferindo por aqui. E o final do telefone, né? Agradecer aqui os amigos. Jusemar teve por aqui, um abração também, né? O DJ Léo, todo o pessoal aí participando. O final do telefone aqui da sexta, da Bicho Bão Pet, 7556. 7556. Também mandou um abração ao pessoal que mandou agora há pouco. Eu posso concorrer ainda, claro. Também mandou um abração ao pessoal da linha dos Pomeranos, Adriana Grelman também. Aquele abraço. Abração para ele de Ângela Oliveira também. Mas o final do telefone é 7556, pessoal. 7556, tá bom? Foi aqui o final do telefone. E a gente vai localizar aqui. Eu vou localizar, vou rodar mais uma música, porque daqui a pouco tem manchete do meio-dia, já estamos em cima do laço, mas são muitas participações e a gente não deixa de atender aí, né? Tenta fazer na medida possível, não vou conseguir atender todas. Mas a gente vai, já que tá nesse bailão aí, né? Antes do almoço, já como diz outro, dá exercitada para depois fazer a digestão. 7556, vamos localizar, são muitas participações. Deixa eu pegar aqui, né? Vou deixar a trilha já por conta do São Francisco. Ei, São Francisco! 7556, o final do telefone é Karina de Cássia Ribeiro dos Passos, Arroio do Tigre, ganhou a cesta da Bicho Bão Pet. Vai estar na recepção aqui com o teu nome, tá bom? Já está ali com o pessoal, com a Josi, e o pessoal já pode fazer a retirada, tá bom? Karina de Cássia Ribeiro dos Passos. E pra fechar, São Francisco e o Vestido Azul.
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1: E agradecer a todas as participações. Tem mais, hein? Tem mais sorteio. Fique ligado.

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1: Muito bem, vamos destacando por aqui as manchetes do meio-dia. Agora, 5 minutos para meio-dia, temperatura em 12 graus, né? Chove, o tempo molhado aí, né? E previsão de mais chuva e frio, né? Mas vamos aí daqui a pouco também com previsão do tempo. 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Manchetes do meio-dia. Agora 4 minutos para o meio-dia. Delegada diz que PM que atirou em mecânico deve ser indiciado por tentativa de homicídio e pode ir a júri popular. Sobradinho inicia análise do projeto da LDO 2027 na Câmara de Vereadores. Defesa Civil reconhece situação de emergência em 5 municípios da região. Semana do Patrimônio movimenta espaços históricos e culturais de Sobradinho. A administração municipal reúne entidades para iniciar organização das festividades do centenário de Sobradinho. Prefeitura de Sobradinho oficializa membros da Comissão de Regularização Fundiária. Presidente da OAB de Sobradinho destaca a importância da advocacia. E voto em trânsito pode ser solicitado até 20 de agosto. Estas e outras logo mais nas rádios Sobradinho AM e Jacuí FM, a rede regional da informação com credibilidade. 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Daqui a pouco, previsão do tempo.
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8: Com um sistema frontal atuando sobre o território gaúcho, nas próximas horas em Sobradinho e na região Centro-Serra, muitas nuvens seguem provocando chuva. A chuva será forte em alguns momentos e há risco de temporais localizados, com vento forte e queda isolada de granizo. A temperatura que na madrugada chegou entre 9 e 11 graus em grande parte da região, durante a tarde vai atingir entre 17 e 19 graus. Na quinta-feira, muitas nuvens também provocam chuva. A chuva novamente vai ser forte em alguns momentos e segue o risco de temporais localizados, com vento forte e queda isolada de granizo. Entretanto, da tarde para a noite, o tempo melhora em vários pontos da região. Varia menos a temperatura. As mínimas vão ficar entre 12 e 14 graus e as máximas chegam entre 16 e 18 graus. Na sexta, o sol até aparece com nuvens, mas ocorre em períodos de maior nebulosidade e não se descarta chuva localizada e passageira em alguns pontos. Haverá maior variação na temperatura. As mínimas ficam entre 10 e 12 graus e as máximas entre 18 e 20 graus. Da Metsul, Luiz Fernando Nartigal.
3: Essa foi a previsão do tempo com a Metsul Meteorologia. 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
1: Delegada diz que policial militar que atirou em mecânico deve ser indiciado por tentativa de homicídio e pode ir a júri popular. Sobradinho. O eleitor que não estiver em seu domicílio eleitoral no dia das eleições, em 4 de outubro, poderá solicitar o voto em trânsito. O pedido deve ser feito até o 20 de agosto pelo site do Tribunal Superior Eleitoral ou em qualquer cartório eleitoral. Para ter direito ao voto em trânsito, é preciso se enquadrar em algumas regras pré-estabelecidas, como estar em dia com a Justiça Eleitoral, por exemplo. Além disso, no dia da eleição, o eleitor precisa estar em uma capital ou em um município que possua mais de 100 mil eleitores. No Rio Grande do Sul, além de Porto Alegre, as cidades que possibilitam o voto em trânsito são Alvorada, Cachoeirinha, Canoas, Caxias do Sul, Gravataí, Novo Hamburgo, Passo Fundo, Pelotas, Rio Grande, Santa Cruz, Santa Maria, Sapucaia do Sul, São Leopoldo e Viamão. Para os demais municípios do estado, não é possível solicitar o voto em trânsito. Quem solicitar e tiver o pedido aprovado, não poderá votar no domicílio eleitoral de origem. O cartório eleitoral de Sobradinho está localizado na rua Lino Lázari, 124, saída para Ibarama. Já em Arroio do Tigre, o órgão fica na rua Willy Herger, 532, próximo ao fórum, e o atendimento é das 11 às 18 horas.

Porto Alegre. O número de eleitores de 16 a 17 anos no Rio Grande do Sul caiu cerca de 30%, passando de 80.044 em 2022 para 54.702 em 2026. A redução é maior que a queda de 10% projetada na população dessa faixa etária no estado. No país, o número de jovens aptos a votar passou de 2.100.000 para 1.600.000, uma retração de cerca de 22%. O voto é facultativo para adolescentes de 16 e 17 anos. Especialistas apontam como fatores para a queda o menor interesse pela política, a falta de representatividade e a ausência, neste ano, de uma campanha do TSE com alcance da mobilização realizada, por exemplo, em 2022, que contou com influenciadores e personalidades. Brasília. A Comissão de Assuntos Econômicos do Senado aprovou nesta terça-feira o projeto que eleva o piso salarial de médicos e cirurgiões dentistas de R$ 3.636 para R$ 13.662 para a jornada de 20 horas semanais. A proposta relatada pelo senador Nelsinho Trade, do PSD, prevê a implantação gradual em 3 anos, 40% no primeiro ano, 70% no segundo e 100% no terceiro ano, após a publicação da lei. O projeto já havia sido aprovado pela Comissão de Assuntos Sociais em junho, mas em recurso levou a matéria ao plenário, onde recebeu 4 emendas. O Ministério da Gestão e Inovação estima um pacto de R$ 25 bilhões até 2029. Brasília. O banqueiro Daniel Vorcaro, ex-dono do Banco Master, tenta viabilizar uma terceira tentativa de delação premiada. Orientado pela nova equipe de defesa, ele pretende apresentar informações detalhadas sobre o caso para reconstruir a confiança com o STF, a Polícia Federal e a PGR. Os advogados avaliam que Vorcaro pode fornecer dados inéditos, inclusive envolvendo meio político. Preso, ele também pediu ao STF orientação para receber os advogados por até 6 horas diárias e solicitou uma audiência com o ministro André Mendonça, que poderia ocorrer nas próximas semanas. Brasília. O candidato do PL à presidência, Flávio Bolsonaro, criticou nesta terça-feira o ministro do STF, Alexandre de Moraes, afirmando que ele atua como articulador de Lula ao receber em sua casa um jantar entre Lula e Davi Alcolumbre. Flávio voltou a defender o impeachment de Moraes como uma pauta eleitoral e afirmou que os candidatos ao Senado serão cobrados sobre o tema. Segundo ele, dos 33 candidatos do PL ao Senado, pelo menos 27 defendem o impeachment do ministro. Flávio também negou que deva explicações sobre o caso do Banco Master e afirmou que o presidente Lula deve esclarecer questões relacionadas ao escândalo do INSS e às investigações envolvendo pessoas ligadas ao governo. Em maio, áudios atribuídos a Flávio pedindo R$ 134 milhões a Vorcaro, ex-dono do Banco Master, para financiar um filme sobre Jair Bolsonaro, também foram divulgados pelo Intercept Brasil. Brasília. A campanha de Lula antecipou a estratégia para atacar a imagem de Alfredo Gaspar, do PL, escolhido como vice-presidente na chapa de Flávio Bolsonaro. A equipe petista pretende explorar controvérsias envolvendo o deputado e associá-lo a Flávio e ao ex-presidente Jair Bolsonaro, com atenção especial ao eleitoral feminino. Gaspar, ex-secretário de Segurança Pública de Alagoas e ex-procurador de Justiça, presidiu a CPI que investigou fraudes do INSS. A campanha de Flávio deve destacar temas como segurança, combate à corrupção e investigações sobre o governo, enquanto a equipe de Lula busca explorar pontos considerados vulneráveis da chapa adversária. A escolha de Gaspar também pode reforçar a presença do PL no Nordeste. Bogotá.
O terremoto de 7,4 graus que atingiu a Colômbia deixou 240 pessoas mortas, mais de 1.300 feridas e dezenas de edificações destruídas, segundo o balanço atualizado. Na cidade de Pereira, Daniela Largo, de 32 anos, foi resgatada com vida após mais de 35 horas sob os escombros de um hotel.

0: milhões de euros para ações emergenciais. O terremoto também foi sentido no Equador, no Panamá e na Venezuela. Washington. A Agência Internacional de Energia revisou para baixo a previsão de demanda global por petróleo em 2026, estimando uma queda de 1,6 milhão de barris por dia, diante dos conflitos do Oriente Médio e das interrupções em rotas marítimas. O mercado deve registrar um déficit de 1,8 milhão de barris por dia no terceiro trimestre. Em julho, a oferta global chegou a 101,5 milhões de barris por dia, mas ficou 6,3 milhões abaixo do registrado por ano, comparado a anos anteriores. Os estoques globais também recuaram, atingindo o menor nível desde abril de 2025. Para o ano que vem, a Agência Internacional de Energia prevê uma recuperação da demanda, com crescimento de 2 milhões e 400 mil barris por dia, impulsionado pela normalização das cadeias de abastecimento e pela queda dos preços do petróleo. Brasília. A dívida bruta do setor público encerrou 2025 em 78,7% do PIB, uma alta de 2,4 pontos percentuais, chegando a cerca de 10 trilhões de reais. As despesas com juros somaram aproximadamente 1 trilhão de reais, maior valor nominal registrado pelo Banco Central. Em maio de 2026, a dívida pública federal ultrapassou 9 trilhões de reais, atingindo 9 trilhões e 330 bilhões de reais, uma alta de 2,66% no mês, influenciada principalmente pela emissão de títulos vinculados à Selic. O Plano Anual de Financiamento prevê que a dívida termine em 2026 entre 9,7 trilhões e 10,3 trilhões de reais. O TCU alerta que a sustentabilidade no médio e longo prazo dependerá de um maior esforço fiscal e da relação entre juros reais e o crescimento econômico. O cenário mantém as contas públicas no centro das discussões econômicas, especialmente com a aproximação das eleições deste ano.
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0: Santa Cruz. A RSC 287 registrou 11 mortes em acidentes entre janeiro e junho deste ano, 5 a mais do que no mesmo período do ano passado, quando foram contabilizadas 6 vítimas. O aumento foi de 83,3%. No período, a rodovia teve 424 acidentes contra 391 do ano passado, uma alta de 8,4%. Os acidentes com feridos passaram de 100 para 116, um crescimento de 16%, enquanto as ocorrências sem vítimas subiram de 285 para 297, um aumento também de 4,2%. O quilômetro 78 em Venâncio Aires concentrou o maior número de acidentes com 16 ocorrências. Outros pontos em destaque ficam em Venâncio Aires, Santa Cruz, Vera Cruz e Candelária. As 11 mortes ficaram distribuídas por diferentes trechos da rodovia, que passa por obras de duplicação e modernização. A concessionária Rota de Santa Maria afirma que acompanhar os indicadores de segurança e reforçar a necessidade de atenção dos motoristas nos trechos em obras pode trazer uma redução também de acidentes, a redução de velocidade é necessária no trajeto, respeito à sinalização e também a distância segura entre os veículos. Jacuizinho. A Prefeitura iniciou nesta terça-feira a distribuição dos uniformes escolares para os estudantes da rede municipal de ensino. A medida contempla os alunos das escolas municipais e busca facilitar a rotina escolar, além de proporcionar mais

0: Igualdade na identificação dos estudantes. A entrega começou ontem pelas escolas Leonel de Moura Brizola e Roberto Textor, onde a ação foi acompanhada pela secretária municipal de educação, Neuza Tati, e pela coordenadora Josiane Dalcin Nogueira. A atividade marcou também o dia do estudante e as demais escolas de Jacuizinho também receberão os uniformes nos próximos dias. Sobradinho. A Câmara de Vereadores começou a analisar o projeto de lei referente à Lei de Diretrizes Orçamentárias, a LDO, para o exercício financeiro de 2027. O texto deu entrada e foi encaminhado às comissões permanentes na 25ª sessão ordinária do ano, realizada na segunda-feira. Com envio às comissões, abre-se agora a fase de análise legislativa. O presidente da Comissão de Finanças, Orçamento, Serviços Públicos e Transportes, o vereador Luiz Freitas, deve convocar nos próximos dias uma audiência pública para apresentar a proposta e colher sugestões da comunidade, conforme determina a Lei de Responsabilidade Fiscal. Durante essa fase, os parlamentares também poderão apresentar emendas ao texto. Após a conclusão das análises e a comissão e emissão dos pareceres técnicos pelas comissões, a matéria seguirá para a votação em plenário. O prazo limite fixado pelo calendário orçamentário para aprovação e envio do texto final ao Executivo é 30 de setembro. A proposta estima o montante de R$ 110 milhões de reais para os programas previstos. Entre os principais repasses indicados nos anexos do projeto, destacam-se a educação com R$ 28 milhões de reais. Ações de manutenção e desenvolvimento do ensino, 27,76% de aplicação projetada. A saúde, R$ 23,823 mil reais no total, sendo R$ 15,378 mil em ações e serviços públicos direto, previdência social, R$ 22 milhões entre despesas correntes, investimentos e reservas. Legislativo, a Câmara Municipal, R$ 1.867.000 reais para execução da ação legislativa. A LDO serve como elo entre o plano plurianual e a lei orçamentária anual. Ela define as metas e prioridades da administração pública para o ano seguinte, orientando a posterior confecção da LOA 2027, que fixará formalmente as receitas e despesas de Sobradinho. A data e o horário da audiência pública, bem como a íntegra do projeto, serão divulgados nos canais oficiais da Câmara de Sobradinho, assim que definidos pela Comissão de Finanças. 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O dólar opera em alta nesta quarta-feira. Pela manhã, a moeda americana subiu 0,06%, cotada a R$ 5,16 para venda. Ontem, a moeda fechou cotada a R$ 5,16. Com isso, o dólar registra uma alta de 1,52% na semana. No mês, tem uma alta de 1,80% e no ano, o dólar registra uma queda acumulada de 5,98%. Na área agrícola, a Cotriel comercializou a soja a R$ 123,00 o saco, o milho R$ 58,00, trigo PH R$ 78,00 acima R$ 70,00 e o preço do arroz em casca R$ 69,00. Conforme as cotações da Emater, o feijão, o saco de 60 quilos, vale R$ 171,67. No mercado de carnes, o preço médio do quilo do boi vivo é de R$ 12,32, a vaca R$ 10,97, o búfalo R$ 10,09, o cordeiro R$ 13,84 e o suíno R$ 5,82. Já o preço médio para o litro de leite pago ao produtor no Rio Grande do Sul, segundo o Conceleite, é de R$ 2,53.
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0: Sobradinho. A Secretaria Nacional de Proteção e Defesa Civil reconheceu a situação de emergência em 19 municípios do Rio Grande do Sul, afetados por desastres naturais durante o mês de julho. Na região Centro-Serra foram contemplados Arroio do Tigre, Estrela Velha, Passa Sete, Segredo e Tunas, atingidos por chuvas intensas, além de Boqueirão do Leão, que registrou enxurradas. Os decretos municipais foram emitidos entre os dias 23 e 30 de julho, após dois episódios de chuva intensa que provocaram danos em diferentes pontos da região. O reconhecimento consta na portaria, que contempla os municípios atingidos por chuvas intensas, enxurradas, tornados, vendavais e granizo. Como reconhecimento federal, os municípios podem solicitar recursos da União para ações de assistência à população, a recuperação de áreas danificadas e o restabelecimento de serviços essenciais. Além dos municípios da região, a portaria incluiu Campina das Missões, Cerro Grande do Sul, Cotiporã, Dois Lajeados, Encantado, Estrela, Gentil, Giruá, Itaqui, Mussum, Putinga, São Domingos do Sul e Ibiritema. Sobradinho. O município está participando da programação da Semana Estadual do Patrimônio, uma iniciativa que valoriza a história, a memória, a cultura e os bens que ajudam a preservar a identidade do município. Em entrevista ao programa Enfoque da Rádio Sobradinho, a diretora de Cultura e Turismo, Júlia Moraes, disse que nesta quarta-feira estão sendo feitas visitas guiadas a museus e monumentos no centro. Além também das atividades especiais na Casa da Cultura, a Mário João Lázari. Na quinta-feira, a programação inicia às 8h30 na Casa da Cultura, com reunião do Conselho Municipal de Políticas Culturais, o lançamento do concurso literário Valacir Cremonese e visita guiada. Às 19h, na Câmara de Vereadores, haverá uma reunião da Comissão Organizadora do Centenário de Sobradinho com entidades do município. Na sexta-feira, dia 14, durante o dia, continuam as visitas guiadas aos museus e monumentos. À noite, das 19 às 22 horas, ocorre uma noite nos museus, com visita guiada ao Museu Histórico Municipal e ao Museu do Imigrante da Associação Fogolar Friulano. No sábado e domingo, dias 15 e 16, a Casa da Cultura estará aberta para visitação. A iniciativa busca aproximar a comunidade do patrimônio histórico e cultural de Sobradinho, destacando a importância da preservação da memória do município. 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A CBF confirmou na noite de ontem as datas dos dois grenais pelas quartas de final da Copa do Brasil. O primeiro clássico será no Beira-Rio, dia 27 de agosto, às 8 da noite. A partida de volta ocorre no dia 3 de setembro, também às 8 da noite, na Arena do Grêmio. O vencedor vai avançar às semifinais e vai garantir uma premiação de quase 10 milhões de reais. A importância do confronto, porém, vai além da questão econômica. Quem avançar seguirá na disputa pelo título e também ficará mais próximo de uma vaga na próxima edição da Libertadores da América.
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0: Lagoa Bonita. O Ginásio Bonitão, um dos principais espaços esportivos do município, está recebendo melhorias para proporcionar mais segurança, conforto e qualidade aos usuários. A revitalização tem como objetivo deixar o local preparado para treinamentos, competições, atividades escolares e demais eventos esportivos. Entre os serviços executados estão o lixamento da quadra, a substituição de trechos do piso de parquet e a pintura do espaço, renovando o ambiente e proporcionando melhores condições para a prática esportiva. As melhorias são feitas por meio de uma parceria entre a Administração Municipal de Lagoa Bonita e o Sicredi, reforçando o apoio ao esporte e a valorização dos espaços públicos utilizados pela comunidade. Sobradinho. O presidente da OAB Subseção Sobradinho, Dalmir Resch, aproveitou a passagem do Dia do Advogado, celebrado ontem, para fazer uma avaliação sobre o papel da advocacia e os desafios enfrentados atualmente pelos profissionais do direito. Em entrevista à Rádio Sobradinho, ele parabenizou os advogados e advogadas da região Centro-Serra e ressaltou a importância social da profissão. Segundo Resch, o advogado muitas vezes é o primeiro profissional procurado por quem precisa de orientação jurídica ou busca garantir seus direitos na justiça. Ele também comentou o cenário jurídico atual e as discussões envolvendo o Supremo Tribunal Federal, defendendo a valorização da justiça e especialmente das comarcas de Sobradinho e Arroio do Tigre. Outro tema abordado foi o avanço da inteligência artificial e dos processos eletrônicos na área jurídica. Para Resch, a tecnologia pode trazer mais agilidade, mas precisa ser utilizada com responsabilidade e exige atualização constante dos profissionais. A OAB Subseção Sobradinho possui mais de 200 advogados inscritos na região Centro-Serra. Resch também destacou a importância da ética para quem está iniciando na carreira e valorizou o trabalho desenvolvido pelas comarcas locais. Ao final, ele agradeceu a diretoria da entidade e mencionou as tratativas para a conquista da sede própria da OAB Sobradinho junto à OAB do Rio Grande do Sul.
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0: Ibarama. Crianças das turmas do pré-A e pré-B da Rede Municipal de Ensino do município participaram ontem na Casa do Agricultor de uma oficina de artesanato com palha de milho, ministrada pela artesã Renilde Sembrani Raminelli. A atividade foi organizada pelas cursistas da Lei Leitura e Escrita na Educação Infantil, com o objetivo de aproximar os alunos dos saberes, das tradições e das práticas culturais da comunidade. A iniciativa também valoriza a tradição de Ibarama na preservação das sementes crioulas e integra ações relacionadas ao evento Saberes, Sabores e Sementes Crioulas. Segundo a formadora municipal da lei, Viviane Ruoso da Rosa, experiências como essa fortalecem a relação entre escola, comunidade e cultura, proporcionando aprendizagens por meio de vivências mais significativas. Sobradinho. A administração publicou no Diário Oficial do Município a portaria que oficializa a nomeação dos integrantes da Comissão Municipal de Regularização Fundiária e o grupo de trabalho terá agora a responsabilidade de implementar, coordenar, processar e analisar todos os procedimentos relativos à regularização fundiária urbana no município. A comissão foi instituída com base na lei federal e municipal vigente, atendendo uma solicitação da Secretaria de Planejamento e Urbanismo. A nova equipe é composta pelos seguintes profissionais: Greta Dolanda, procuradora jurídica; Benhur Penteado Barbosa, agente administrativo; Clever Engel, inspetor; Karina Zucchetto, arquiteta; e Evandra Pena, assistente social, representante do Conselho Municipal de Habitação. Os membros titulares da comissão com vínculo de subordinação receberão uma gratificação especial por serviço no valor de R$ 880 mensais. O pagamento do benefício está condicionado à efetiva participação nas reuniões e atividades, além da apresentação periódica de relatórios de comprovação dos trabalhos desenvolvidos. O REURB é o Programa de Regularização Fundiária Urbana, gerido pela Administração Municipal para transformar a posse de imóveis informais em propriedades definitiva. O processo garante a emissão de escrituras e matrículas oficiais para moradores de loteamentos irregulares ou áreas consolidadas. Ibarama. O prefeito Amor Matana, acompanhado do engenheiro civil Felipe da Casa, estiveram no Ministério da Saúde em reunião com a equipe da FUNASA, Fernando, Claudir e Vanessa. Durante o encontro, foi pleiteada a liberação de recursos para a canalização de água na rua Carijinho, na linha Carijinho, uma importante demanda para a comunidade. Conforme Matana, a visita reforça o compromisso da administração municipal em buscar recursos e investimentos para melhorar a infraestrutura e também a qualidade de vida da população do município.
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0: Passa 7. O município promoveu duas cerimônias de formatura que destacaram a educação e a qualificação profissional no município. Inicialmente, na sala de atividades do CRAS, foi realizada a formatura da turma local do programa Brasil Alfabetizado. O evento reuniu os formandos, a professora alfabetizadora, autoridades municipais, familiares e convidados. Os estudantes receberam certificados de conclusão, celebrando a etapa marcada por dedicação, superação e novas oportunidades de aprendizagem. O programa é voltado à alfabetização de jovens, adultos e idosos que não tiveram oportunidade de aprender a ler e escrever ou de concluir esse processo anteriormente, contribuindo para a inclusão e o exercício da cidadania. Posteriormente, o pavilhão do CRAS, junto à Prefeitura, também recebeu a formatura dos cursos de pintura de obras, montagem e reparação de circuitos elétricos e cuidador de idosos, realizados por meio do RS Qualificação Recomeçar. Os participantes concluíram as capacitações com conhecimentos teóricos e práticos em diferentes áreas e receberão também a certificação. As formações buscam ampliar as habilidades dos alunos e contribuir para novas oportunidades no mercado de trabalho. As duas solenidades reuniram familiares e convidados e marcaram a conclusão dessas duas etapas de formação no município de Passa Sete. Sobradinho. A administração promove nesta quinta-feira, a partir das 19 horas, no auditório da Câmara de Vereadores, uma reunião com entidades do município para dar início à organização das festividades alusivas aos 100 anos de Sobradinho, que serão celebrados em 2027. O encontro vai reunir representantes da comunidade para a formação das comissões de trabalho da Comissão Organizadora do Centenário, além da discussão de propostas, ações e outros assuntos que são relacionados à programação comemorativa. A iniciativa busca envolver diferentes segmentos da sociedade na construção de uma programação que possa valorizar a história, a cultura, as tradições e as conquistas de Sobradinho, projetando também o município para o futuro. A coordenadora da Comissão Organizadora do Centenário, a secretária municipal de Educação, Cultura, Turismo e Desporto, Lisane Bernardini, destaca a importância da participação das entidades nesse processo. Conforme ela, o centenário é uma celebração de toda a comunidade, por isso, a intenção é construir a programação de forma coletiva, ouvindo e envolvendo os diferentes setores do município. O prefeito Luiz Afonso Trevisan reforça o convite para que as entidades participem desse momento inicial da organização. A proposta é que o centenário seja uma oportunidade de celebrar as raízes de Sobradinho, reconhecer aqueles que contribuíram para a sua história e trajetória e, ao mesmo tempo, olhar para os próximos anos de desenvolvimento do município. A administração municipal destaca que a participação das entidades será fundamental para que as comemorações dos 100 anos de Sobradinho sejam construídas de forma representativa e contemplem toda a comunidade.
3: Mas que história linda!
0: 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Passa 7. A Secretaria de Educação, Cultura, Turismo, Desporto e Lazer promoveu a segunda parada pedagógica, reunindo profissionais da rede municipal de ensino em atividades de formação, reflexão e troca de experiências. As serventes participaram da formação Encantamento, como pequenas atitudes transformam grandes histórias. Conduzida por Cristiane Biscaino, a assessora pedagógica do programa União Faz a Vida. A programação também contou com a dinâmica da psicóloga Natália Reis, com foco na valorização pessoal, a integração e relações no ambiente de trabalho. Já professores e monitores participaram de uma formação sobre educação inclusiva, ministrada por Magali Oliveira, também assessora pedagógica do programa União Faz a Vida. O encontro abordou acolhimento, respeito às diferenças e também estratégias para ampliar a participação e a aprendizagem dos estudantes de Passa 7. Estrela Velha. A Secretaria da Agricultura promoveu mais uma capacitação gratuita voltada aos produtores e trabalhadores do meio rural. A atividade, realizada em parceria com o Senai e o Sindicato Rural, teve como tema Empreendedorismo Rural. Ministrado pelo instrutor João Ricardo Malheiros de Souza, o curso abordou conhecimentos relacionados ao planejamento, à gestão e organização da propriedade, destacando também a identificação de novas oportunidades no campo. A iniciativa integra o calendário de capacitações promovido pela Secretaria da Agricultura e busca contribuir para o desenvolvimento de uma atividade rural mais organizada, sustentável e preparada para os desafios do mercado. Passa 7. A Secretaria de Educação, Cultura, Turismo, Desporto e Lazer promoveu uma capacitação sobre a Lei Lucas, reunindo profissionais das redes municipal e estadual. A formação foi conduzida pela Unacare Saúde, Assistência e Bem-Estar, com a participação da enfermeira especialista em urgência e emergência, Helena Zasso, e do técnico em enfermagem, Matheus Costa. O treinamento abordou prevenção de acidentes, primeiros atendimentos e procedimentos para situação de emergência no ambiente escolar, conforme estabelece a lei federal conhecida como Lei Lucas. A ação também reforçou a integração entre as redes de ensino, contribuindo para que os profissionais estejam mais preparados para agir com segurança até a chegada do atendimento especializado.
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0: 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O Rio Grande do Sul terá mudanças no tempo ao longo dos próximos dias. Nessa quarta-feira, uma frente quente avança do norte para o sul e provoca chuva em grande parte do Rio Grande do Sul, com possibilidade de pancadas mais fortes, raios e temporais isolados, principalmente com risco de granizo isolado. Amanhã, a chegada de um ar mais frio transforma a frente quente em frente fria. Com isso, a chuva deve atingir grande parte do Rio Grande do Sul e também provocar instabilidade em áreas como Santa Catarina e no Paraná. Na sexta, ainda há possibilidade de temporais isolados durante a madrugada, principalmente no norte e no nordeste do Rio Grande do Sul. Em seguida, uma massa de ar frio de origem polar provoca a queda acentuada das temperaturas. Já no sábado, o tempo deve ficar firme em todo o estado, com predomínio de sol e poucas nuvens. O amanhecer também será gelado, com possibilidade de geada na campanha, no sul e na serra, enquanto as temperaturas sobem levemente à tarde. Segundo Iedo Gassen, a chuva de ontem até o meio-dia de hoje registrou 60 milímetros no bairro Rio Branco. Em Sobradinho, a temperatura mínima de hoje foi de 9 graus e 9 décimos, registrada pela estação meteorológica instalada no Parque da Feijão. A máxima hoje pode chegar aos 15 graus. Neste momento, na quadra Altos da Matriz, é de 13 graus e 2 décimos e a umidade relativa do ar está em 91%. A medição do técnico Iedo Gassen é feita no bairro Vera Cruz.
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0: 12 horas 53 minutos. 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O inquérito da Polícia Civil que investiga as circunstâncias dos disparos contra o mecânico de motos William Vink deverá ser concluído nos próximos dias. Foi o que disse a delegada Graciela Foreste Chagas em entrevista ao programa Enfoque da Rádio Sobradinho nesta quarta-feira. Ela disse que ainda faltam alguns elementos para encerrar a investigação, mas adiantou que o policial militar, autor dos disparos, deverá ser indiciado por tentativa de homicídio. Conforme a delegada, mesmo que o investigado alegasse não ter a intenção direta de provocar a morte da vítima, a Polícia Civil entende que ele, por conhecer o funcionamento e os riscos relacionados ao uso de arma de fogo, teria assumido o risco de produzir esse resultado. Outro aspecto apontado pela delegada é o fato de a vítima, conhecida como Alemão Performance, estar desarmada no momento do ataque. Para a Polícia Civil, o uso da arma de fogo teria colocado o agressor em uma posição de vantagem e dificultado a defesa da vítima. Por isso, uma das possíveis qualificadoras analisadas é o recurso que teria impossibilitado a defesa do mecânico. Já em relação à possibilidade de o crime ter sido cometido por motivo fútil, a delegada afirmou que a investigação não caminha nesse sentido. Segundo ela, o histórico de conflitos entre as partes durante 2 anos descarta essa possibilidade neste momento. O crime ocorreu no dia 1º de agosto no bairro Rio Branco, em Sobradinho. O policial militar saiu do seu posto de trabalho em Passa Sete e foi até a oficina localizada nas proximidades de sua residência. E após uma rápida agressão ao mecânico, efetuou os disparos. 3 dos 4 tiros acertaram William. Logo após, o policial foi até o quartel da Brigada Militar em Sobradinho, onde entregou a arma funcional utilizada. Ele foi preso em flagrante inicialmente pelo abandono de posto. Dois dias após, ele teve a prisão preventiva decretada pela Justiça Militar, atendendo um pedido da Autoridade de Polícia Judiciária Militar. Ele permanece preso desde então no presídio da Brigada Militar em Porto Alegre. Já na última sexta-feira, o Poder Judiciário também decretou a prisão preventiva do brigadiano, atendendo um pedido feito pela delegada de polícia no âmbito do inquérito civil. Na entrevista desta quarta-feira, Graciela Forense Chagas informou que o policial militar deverá ser interrogado ainda esta semana. Ela confirmou que havia um desentendimento entre a família do policial e o mecânico por conta do barulho gerado na oficina, especializada em motos para competição, o que estaria comprovado por diversos registros de ocorrências feitos na Brigada Militar. Alguns destes registros chegaram a ser enviados ao Poder Judiciário e foram arquivados. Outros seguem em aberto. A primeira ocorrência relacionada à situação teria sido registrada ainda em 2024. Desde então, segundo a Polícia Civil, foram registrados novos episódios envolvendo as partes. A delegada ressaltou, no entanto, que a existência dos conflitos anteriores explica a motivação investigada, mas não justifica os disparos. A Polícia Civil também investigou a informação de que uma terceira pessoa teria sido atingida por um disparo durante o episódio. Um cliente de Caxias do Sul que estava no local relatou que tentou intervir para acalmar os ânimos. Conforme o depoimento, o primeiro disparo teria feito com advertência para que ele não se aproximasse e acabou atingindo o tênis que usava. A delegada revelou ainda que dias após ao fato, a filha do policial investigado, uma criança de 10 anos, teria sido hostilizada nas proximidades da escola por uma pessoa que estaria em uma motocicleta. O condutor da moto teria feito manobras ao redor da criança, uma situação que pode caracterizar ameaça ou outra forma de hostilidade. O caso será investigado pela delegada. A Polícia Civil também solicitou à Prefeitura a documentação relativa à oficina e até agora foi apenas parcialmente atendida. Já o inquérito policial militar, que também apura o crime, deverá estar concluído até o final do mês. Ambos procedimentos serão remetidos ao Poder Judiciário. Caso seja denunciado por tentativa de homicídio, poderá ser levado a júri popular. 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

Salve, galera! 1h05, 1h05, boa tarde, quarta-feira, metade da semana, 12 de agosto de 2026, temperatura 13 graus, 4 décimos aqui na Altos da Matriz. Eu sou Maristela Orlandi, a partir de agora, até as 16 horas, a gente começa aí o Mundo Pop, o melhor do pop, do rock, do sertanejo universitário, do forró, do pagode, do sambinha, as tendências que rolam no mundo, as novidades, os clássicos, a gente toca por aqui. Participa daí, manda boa, nosso WhatsApp 51-3742-1090. 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Para começar aí então a nossa tarde de quarta-feira, que é metade da semana, vamos trazendo a primeirinha com... Na versão aí do Traiavéia, sinônimos, se Deus me ouvisse.

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4: Para Vento Norte, confere aí 1 hora 24 minutos.
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4: Tá de buenas, galera? Bora lá, 1 hora 25 minutos. 1h25, deixa chover, não tem o que ser feito, chove chuva e chove, chove, chove. Ai, ai, ai, bora lá então, turma, vamos abrindo mais um bloquinho, ó, trazendo agora The One in Love, R.E.M. Beleza, Luiz Carlos? Bora curtir aí então, R.E.M., The One in Love. Vamos deixar o Led Zeppelin pro próximo bloquinho então. Vamos trazendo um R.E.M. nesse bloquinho. E também abrindo o bloquinho com um Skank na sequência. Vamos de R.E.M. então. Algo parecido, Skank, para abrir esse bloco pop da 1h26, 13,7 a temperatura.

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0: aí, galerinha do bem, 1:37, 1:37, belezinha, vamos que vamos, alusão pra Karina, tudo bem, Karina? Claro, já vamos trazendo um bom e velho Raulzito, com essa chuvinha, uma pipoquinha, 97.3, mundo pop, é ouro, né? Uma pipoca, um bolinho frito. Vamos ficar na pipoquinha, né? Na pipoquinha, um café e o mundo pop é ouro, como vovó já dizia.
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10: 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A gente traz aí Helles Pública, Garoa e Solidão.

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Beleza, galera? Olha a hora aí, 2 horas pontualmente, 2 pontualmente, 14,3 a temperatura, instabilidade, Sobradinho, região Centro-Serra, todo Rio Grande do Sul, instabilidade aí que vai durar aí vários dias aí, né? Até a semana que vem, segundo a Metsul Meteorologia. Vamos levando aí pra você muita música boa, você programando daí também, mandando a boa pro nosso WhatsApp 51 37 42 10 90. Manda aí que a gente toca. Vamos abrindo esse bloquinho, trazendo pra você curtir aí, deixando um salve pro Luiz Cláudio. Falar em Luiz Cláudio, Luiz Carlos, daqui a pouquinho tá saindo a outra aí, tá? Pediu R.E.M. e Led Zeppelin. Daqui a pouco tá saindo aí o Led Zeppelin pra ti, tá bom, meu queridão? Agora pro Luiz Cláudio, pediu pra tocar aí um Thiaguinho. Deixa eu só trocar a pasta aqui. E vamos trazer o Thiaguinho pro nosso amigo aí. Vamos abrindo aí com essa do Thiaguinho. Sou o cara pra você.

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0: Muito que bem, 2h14, 14h30 a temperatura, aquele merchan agora, vem pra banda Uma Nova, aproveita e manda um alôzão, seu Leandro em São Cepé, a esposa Marisa, galera aí de São Cepé na sintonia, abração!

boiadeira, olha onde eu tô. Tô aqui na 97.3, fazendo contigo a melhor playlist. E a galera agora do pop, do rock, vai curtir aquele sonzinho. Fala aí, Serginho! Serginho Vieira, galera do grupo aí na sintonia. Bom aí? Abraço, meu querido. Tamo junto. Já vamos trazer aí também. Deixa eu programar aqui um Raimundos, então. Vamos trazer também um Led Zeppelin. Luiz Carlos aí em Campos Borges pediu um Led Zeppelin. E o parça tá lá pelas bandas de Soledade, né, parça? Fala, Nando Guerreiro. Tá na boleia aí. Tamo junto, meu querido. Tamo junto. Abração aí. Um pouco ouvindo a 97.3, um pouco a difusora, é isso? Tá. Aquela coisa toda aí, né? O sinal. Mas tá longe aí, então, meu querido. Nem tão longe agora. Tá no sul, né? Tá no sul aí, então tá mais perto do que longe. Abração, meu queridão. Vamos mandar ver aí. Já pede uma boa aí também. Já pede a boa aí, Nando. Eu já vou encaixar aqui um Led Zeppelin aí pra ti também, que eu sei que tu curte, né? Mas vamos abrindo o bloquinho com Raimundos, nosso queridíssimo Serginho Vieira. Mundo Pop, super parceria por aqui. 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

E aí, galera, bora lá, 2h35, a nossa parceria nas tardes de segunda a sexta-feira. 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E a gente segue, turma, trazendo mais música por aqui, trazendo mais recados, vai programando aí a boa, manda aí que a gente toca. É só chamar, galera, no 51-3742-1090, nosso WhatsApp, tá bom? Manda boa que a gente toca. Galera, vocês sabiam que hoje é o Dia Internacional do Vinil? Bateu aquela nostalgia aqui da gente tocar um sonzinho aqui no nosso, nas nossas picapes aqui. Quando eu entrei na rádio, século passado, a gente tinha aqui toca-discos. Era ouro. Bate aquela nostalgia, hein? E o vinil, você sabe, muito mais do que um formato, o vinil se tornou aí um símbolo da paixão pela música, né? E décadas depois, continua encantando colecionadores e também quem acredita aí que alguns discos merecem ser ouvidos do jeito que foram pensados, né? No vinil. Qual é o vinil mais especial aí da tua coleção? Você conhece vinil? Falando nisso, você conhece vinil? Tem muita gente que só conhece mídias digitais, né? Só conhece música pelo computador. Tem gente que não conhece, né, vinil. Não conhece fita cassete, não conhece MD, né? Vinil, nossa senhora, né? Vinil clássico, esses clássicos aí do vinil. Vou te contar, né? Aposto também que muita gente tem em casa aí, né? Os aparelhos pra tocar aí um bom e velho vinil, né? É, música boa, né? Merece ser ouvida aí do jeito que foi pensado, com certeza. Vinil. Hoje, galera, então, Dia Internacional do Vinil. Qual é o teu vinil preferido? Vamos trazendo, galera. Fala em vinil, vou trazer, sabe o que é? Da época lá do vinil, né? Vamos trazer um da época do vinil. Faz dias que a gente não toca aí. A nossa rainha do rock. A nossa rainha do rock. Rita Lee. Vamos trazer um doce vampiro da Rita Lee. Olha só o que o Limba tá pedindo aí. Um Angra. Vai ter show deles em Caxias do Sul dia 26 de setembro. Eita! Eu conheço muita gente que curte Angra, inclusive o meu amigo Luciano Rosa em Arroio do Tigre, ele que é motora da prefeitura, o Luciano curte muito Angra, falando nisso, né? Faz dias que tu não pede um sonzinho, né, Luciano? Aproveitar e mandar então, na sequência aí, um Angra. Vou trazer Angra aqui. Vamos trazer Rebirth do Angra. Aproveitar aí pro Limba e mandar também pro nosso amigo Luciano Rosa aí do de Arroio do Tigre, né? Dia 26, e é claro, já tá com o ingresso na mão então, pra dia 26 de setembro, Limba. Aiza, garoto! Essa também é daquelas, né, do Angra, de ouvir aí no vinil.

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Bora, bora, galera! 2h53, vem com a gente, super parceria Casarão Verde Sobradinho, que continua com aquela super promoção. 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Muito que bem, vamos trazendo mais recados por aqui, vamos conferindo aí o recadinho. Fala, Paulo, na Estrela Velha, como é que tá aí, Paulo? Tudo certinho? Beleza, meu querido? Rádio Pirata, RPM, tá beleza, então já vamos abrindo esse bloco aí com o Rádio Pirata. Essa também, dos clássicos pra se ouvir aí no vinil, essa é uma também do RPM. Um abraço aí, Paulo. Obrigado pela companhia, galera de Estrela Velha.

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Bora, galera! Olha, a hora aí, 3:09. 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Meu amigo Vili Carvalho na sintonia aí, pediu pra curtir com essa chuvinha, tá a fim de recordar mais uma daquelas, já, só porque hoje é o Dia Internacional do Vinil, galera tá pedindo aí aquelas clássicas, né, do vinil aí. Vamos trazendo pro seu Vili aí, então, um AGP. A volume aí, seu Vili, bora curtir Cama e Mesa do AGP, que tal aí?

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Olha a hora aí, 13h20, 3 horas 20 minutos, 15 graus a temperatura, tempo instável ainda, já choveu bastante, uma garoazinha agora aí fora. E a parceria por aqui é pra curtir aí o melhor da música nacional, internacional, sertanejo universitário, forrozinho, pagode, sambinha, a gente toca por aqui, é só você pedir aí. 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Casarão Verde, a loja da região no Centrão de Sobradinho. 3 horas 22 minutos, 13h22. Alôzão pro Antônio e pra Maria Infontora Gonçalves na sintonia. Estão apaixonados aí, o Antônio e a Maria. Eita, que beleza então. Esse inverno aí ninguém passou frio, né, Antônio e Maria? Maravilha, um abração pra vocês aí. Um alôzão também pra Roseli que tá na sintonia. Obrigado pela companhia aí. Pra nega também na sintonia aí, abração, obrigadão aí pela parceria de sempre. E a gente vai mandando ver. Ele ou eu? Vamos de Dilcinho, ó.

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Muito bem, galera. Bora lá. 13h33. 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Opa, salve, SL Construções na audiência sempre, né? Não, Cleiton? Então, em linha Apolinário ainda, reformando uma garagem que vai ser uma cozinha, é isso? Abração aí, Cleiton, Ramon, a turma toda aí da CL Construções, estamos juntos! Um abração aí! Muito que bem! Obrigado pela parceria de sempre, então, meus queridos! O que vamos ouvir? Vocês não pediram a boa aí. Pede a boa aí. Pede a boa aí, Cleiton. Senão eu vou tocar uma daqui. Senão a gente toca. Sabe o que eu vou tocar? Sabe o que eu vou tocar pra vocês, galera? Vou trazer. Pera aí. Vou trazer. CPM? CPM 22? Tá bom, então. CPM pra vocês, meus queridos. Top, tá bom então, topzera aí. CPM, um minuto para o fim do mundo, ó. Boa, abração.

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Isso aí, galerinha. Bora, bora pra levar aquela vida mais leve curtindo a 97.3. 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Vamos trazendo pra galera agora. Ah, pensei que não tinha lanche hoje. Pensei que hoje não tinha lanche, Cleiton. Tem pit stop aí, aquela bolachinha aí e a Coca-Cola. Ah, hoje caberia bem um café, né? Com esse friozinho hoje caberia bem um café. Coca-Cola vai ser pra esfriar mais ainda. Mas tá, né? Tá bom. É uma cafeína aí também, só que tá gelada, né? Tem que levar aí umas barrinhas de cereais aí também, viu? Pra vocês passarem a tarde aí e não desmaiarem. De fraqueza aí, né, Cleiton? Ai, ai, ai. Um abraço aí, Cleiton e Ramon. E a gurizada aí. Tão em linha Apolinário hoje, tá? Beleza, turma. Um abração aí. Valeu, meus queridos. Vamos trazendo então nesse bloquinho. A gente traz pra galera curtir aí. Vamos abrindo esse bloquinho. Vamos com Harry Styles. Faz tempo que a gente não toca essa do Harry Styles.

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E aí, galerinha, bora lá. Muito que bem. Vamos trazendo aí mais um sonzinho. Belezinha, então. Que loucura, meu. Muita chuva, verdade. Que loucura mesmo, né, Thiago Turcato? E eu vou jogar pedra na sua casa. Abração aí. Hoje vem, então, especial pra Fernanda. Comunidade Ninjitsu, tá bom? Eu não aguento mais. Esse é o recado? Ó, vamos semear a discórdia aí agora. Isso é um recado aí pra Fernanda? Não aguento mais. Ó, Fernanda, ó, abre o olho.

Aê! Bora lá, turma! 3 minutos faltando agora para as 4. 3 para as 4. Muito que bem! Vamos para a saideira. Vamos trazendo por aqui a saideira do Mundo Pop. Belezinha, belezinha, turma! Agradecendo aí a parceria, então, tua, nessa tarde aí chuvosa de quarta-feira, metade da semana. E, aliás, os próximos dias aí são chuvosos, galera. Os próximos dias são de chuva, então... Nem adianta, né? Nem adianta lavar roupa, a não ser que tenha uma secadora... Porque vai ter que lavar de novo, abrir a casa, enfim... Porque os próximos dias serão assim, ó... Bastante umidade, chuva, garoa... Frio... Nem tá tão frio, na verdade... 15.4? 15.4 nem é tão frio aí... Mas vamos que vamos, então, pra saideira... Agradecendo, então, a tua parceria... 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Belezinha, galera do bem? Vamos nessa pra fechar o nosso Mundo Pop. A gente traz aqui de Abelha. Na rua, na chuva, na fazenda. Ou numa casinha de sapê, se você preferir. E a gente volta amanhã. Até lá, então. Como é que é? Entrada linha central, que vai de Arroio do Tigre para Sobradinho. Perigo! Muita água no asfalto vindo da canaleta. Quantas vezes tinha máquina ali e não arrumaram esse lugar? Opa! Tá bom, então. Fica a dica aí. Entrada linha central, quem vai de Arroio do Tigre para Sobradinho. Muita água no asfalto aí vindo da canaleta. Recado do nosso queridíssimo ouvinte aí, o Marciano Bernardi, né, Marciano? Abração, meu querido, tamo junto, valeu aí.

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Olá, gente, muito boa tarde. Estamos aí para mais uma edição do programa das bandas aqui na Jacuí 97.3 FM. Em 4 horas, agora mais 9 minutos. A hora certa, 4:09. Temperatura de 15,5. 15 graus, 5 décimos. Sensação é de mais frio que esse 5,5, viu? 15 graus, né? Estamos na estação do inverno. 15 graus não é tão frio assim, mas a sensação aí fora é de mais frio do que esses 15,5, hein? Mas vamos lá, 90% umidade relativa do ar em Sobradinho, aqui na quadra Altos da Matriz. Chega mais, dá volume no teu rádio, vem com a gente na programação com o melhor da música popular do Sul. 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Vamos que vamos, a primeira tá chegando, hein? Vamos deixando por conta da banda Expresso do Luar, do município de Lagoão, para abrir o programa de hoje. Desacreditado, 4:11, boa tarde.

Aí, linda canção na abertura da nossa programação de hoje com banda Expresso do Luar, Desacreditado. Banda Expresso do Luar, que no próximo domingo, dia 16, estará na comunidade de São Roque Ibarama, em Linha São Roque, no próximo domingo, dia 16, para a sua tradicional festa, né? Expresso do Luar de Lagoão estará em Ibarama no próximo domingo, portanto. Segunda atração musical vem chegando por aqui, vamos trazendo aí para você, na sequência da nossa programação, a canção do musical São 7, 4h14. Eita, quarta-feira, só ali.

Aí os sucessos, alguns sucessos do sertanejão que a banda São 7 trouxe pro bailão. Eita, ali que eu me refiro, né, tchê? Escuta só isso aqui. Essa aqui é linda, ó, tchê. Azar que é quarta-feira também, né? Azar que tá frio também, né?

0: Aí, 4:19, 4:19. Sidney Dres, o que tu achou dessa seleção musical do Som 7 aqui, hein? Nossa senhora. Salve, salve aí pro Luciano, o Cid e também o Alexandre, o Derli e o Nilson. Manda música bem bagual. Essa aqui pode ser? Ou a próxima da banda Estúdio também pode ser, né?
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6: Muito bem, já de volta para você. Olha só, 4 horas com mais 26 minutos já, hein? Meu Deus do céu, já 4h26. Aí vamos contigo até 5h30 da tarde, te trazendo, claro, o melhor da música popular do sul por aqui, né? O melhor das bandas na Jacuí 97, 13 FM. Quem tá por aqui? O Osmar chegou. Fazia tempo que não aparecia por aqui, hein, bicho velho? A de Caxias do Sul. O Osmar tá ligado, tá curtindo aí a nossa programação, né? Quem mais tá deixando seu recado por aqui? Nosso amigo Lourivo Mate, aquele abraço lá em Restinga Seca, acompanhando a nossa programação também. Aline Camargo, em Linhuá, em interior do município de Barama, também tá por aqui. Marilene Lopes. Lopes? Da onde eu tirei Lopes? A Marilene Jacobi, né? Obrigado pela participação. Pessoal de Lago Mudas aí, né? Um abraço para vocês aí. O Antônio, o Antenor da Silva, Fontoura Gonçalves, também tá ligado na programação lá em Vale do Sol, né? Ele pediu a música dos Atuais, Bye Bye Maria, oferecendo para a esposa Maria Helena. Muito obrigado se for atendido. Valeu, São Antônio. Obrigadão pelo carinho da audiência lá em Vale do Sol, Fontoura Gonçalves. Romar Schneider também está por aqui nos acompanhando. Como é que está, seu Romar? Tudo à la escute? Tudo tranquilão?
7: E aí, meu amigo? Como é que está essa força?
6: Tudo certo.
7: Vamos ouvir uma valsa hoje.
6: Vamos.
7: Se possível, aí, a valsa dos namorados. Gostaria de ouvir ela acompanhada pela dona Janete.
6: Como é que tal?
7: Não diria aquela que manda lá em casa, aquela que eu obedeço.
6: Ah, tá.
7: Beleza?
6: Escolheu. Como é que eu vi uma hoje? Ô, seu Romário, nós estamos no mesmo barco, eu acho, né? A gente procura e a esposa certa, né? A esposa certa é tão certa que a gente em casa tá sempre errado, né, Che? Temos nessa aí, né, Che? Esposa certa? Não tem. A gente tá sempre errado em casa. É tão certa que é, né? Aquele abraço, seu Romar Schneider. Estamos todos os dias conectados. Às vezes não sobra tempo para participar, diz o Osmar lá de Caxias do Sul. Aquele abraço. Então, obrigado pelo carinho da companhia, hein? Você conectado via internet com a nossa programação.

Nossa, muito obrigadão, hein? Lismar Nima, Irem Agudo também tá ligado, tá curtindo também a nossa programação. Grande abraço. Lá no complexo do Malandrão, né? Então tá, belezinha. Ah, caiu um pix aqui agora do que é isso aqui, Xinho? Ah, que tá? Temo bem, rapaz. Recebendo pix do nada, sim, Xinho? Ei, barida. Ô, seu Márcio J. Nunes. Tudo certo? Aquele abraço. Obrigadão pelo carinho da audiência também, né? O Volney Scott também tá ligado, tá curtindo a programação. Tá curtindo uma... Como é que se diz? Ganhou uma gripe? Mas que coisa. Também anda dormindo destapado por aí, né, Xê? Aquele abraço. Obrigado aí pelo carinho da audiência. Ah... E cuida aí, faz uma caipira, viu? Faz uma caipira com pouco limão, pouquinho de açúcar, né? E uma cachaçinha das boas. É, receita essa é do Leandro Rodrigues aqui, viu? Não tem erro, né? Faz uma cachaçinha bem de levezinho pra curar a gripe, não tem igual, tá? E o rapaz entende, né? É disso aí, ele entende. Roda antes de ir embora com os atuais, Inês e o Jorge Hermes, Linha Cereja em Arroio do Tigre. Como é que estão os amigos aí? Qual é o cardápio da tarde hoje aí, hein? Aquele abraço aí pra vocês. Chimarrão, claro. É, tem pão de queijo aí ou tem rapadura aqui ou tem pipoca? Hoje é dia da pipoca também, né? O Ivânio Melchor com certeza tá tomando um vinhozinho acompanhado da esposa, né? E curtindo a programação da Jacuí também, né? Pipoquinha aí com chimarrãozinho vai bem. E claro, para quem quiser e puder, um vinhozinho vai bem também, né? Esse é o Ivânio Melchior. 4h31, vamos lá, chegando com o Paulinho e Fábio na sequência da programação. Essa aqui é nova do Paulinho e do Fábio, hein? A participação do Grupo Bailaço. Dois Explosivos é o nome dela que chega. Acertei aqui, hein, dona Inês? Acertei. A pipoquinha tá pronta lá na Linha Cereja, hein?

nova canção de trabalho do Paulinho e do Fábio, ex-vocalistas do Musical São Francisco, agora lado a lado mais uma vez, né? PF no bailão, dois explosivos, participação do grupo Bailaço. É a programação das bandas na Jacuí 97.3 FM.

4 horas agora, mais 34 minutos, 15.7 a temperatura em Sobradinho, na quadra Altos da Matriz. 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Se o polícia não fecha. Anda Portal da Serra, é a regravação dessa canção, né? Primeira vez que foi gravado pelo Portal da Serra, na voz do Leandrinho. Agora ele canta junto com o Maninho, atual vocalista da banda Portal da Serra. Vamos curtir, seu polícia, assim, ó. Os homens estão por aí, cuidado, hein?

0: Banda Portal da Serra, seu polícia, também na programação das bandas aqui na Jacuí, 97.3 FM. Olha, surgiu a dúvida aqui agora, hein? Ah, agora eu fiquei na dúvida, viu, Ivânio Melchior? Eu fiquei nessa dúvida também.
1: Josemar, uma dúvida.
0: O quê?
1: Se a gente tá sempre errado, quando eu tiver certo, eu tô errado?
0: É certo que sim. Certo que sim, né? Concorda e deu. Concorda e deu. Tchau pra ti. O negócio é que nós casemos certo. De tão certo que nós nunca temos certo. Brincadeira, tá? Esposas, brincadeirinha, claro, né? Roda a música do Brilhação, eu gosto das bagaceiras. Mas que bagaceirice é essa, hein, seu Lismar Nimar? Gosta só das bagaceiras, é? Mas que tal, tchê? Aquele abraço, obrigado pela participação. Eu gosto das bagaceiras, diz o Lismar. Então tá aqui pra ti. Toma o que te mandaram, ó.

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0: Muito bem, a programação com o melhor da música popular do Sul, é o melhor das bandas por aqui, que tem o oferecimento também da mecânica do Jair, Linha 4 Ibarama, que tem o serviço completo para o seu veículo, né? 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Salve, salve, Jairo! Como é que está o Carlos por aí? Abraço pra vocês. 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Olha, gente, estou recebendo umas imagens aqui, umas fotos. Deixa eu abrir aqui para... É da Ponte Torta, né? Ponte Torta no sítio, nesta quarta-feira, dia 12, está interditada devido ao alto volume de chuva. Mais uma vez, né? Mais uma vez. Coisa mais séria, é. Não vamos se arriscar a passar aí, né, Xê? Deus o livre, né, Xê? Até o pessoal aí da linha Boêmia em Agudo, se estiverem ouvindo a nossa programação, quem puder colaborar com a nossa programação aqui. Eu vi hoje meio-dia e ainda estava dando passe, né? Choveu mais um pouquinho, águas descendo, né? Obviamente. Se alguém tiver informação aí sobre o passe, sobre o acesso a Ibarama Agudo, Agudo Ibarama, ali na linha Boêmia, se alguém tiver essa informação, puder colaborar com a gente por aqui para a gente deixar os maior número de ouvintes bem informados, né? Repito, hoje de meio-dia, a informação que eu tinha ainda tinha passe, mas agora faz um tempinho já que não vi mais postagem, não saberia dizer se tem passagem agora. Se alguém estiver ouvindo, puder colaborar conosco com essa informação, agradecemos, tá? Participação do seminarista Fabrício lá em Santa Maria, ligado também com a nossa programação. Como é que tá, Fabrício?
1: Boa tarde, meu amigo Gessemar, boa tarde aos nossos ouvintes da 97.3. Seminarista Fabrício, diretamente da cidade de Santa Maria, ouvindo a programação na 97.3. Nesta tarde chuvosa aqui na cidade de Santa Maria, bastante umidade, com previsão de chuva para hoje à noite. No momento, uma chuva tranquila desde manhã, mas com acumulados bastante altos. E é também amanhã a previsão do tempo para mais um dia de chuva aqui na cidade central do estado. Tomando neste momento cevada e chimarrão e curtindo a programação da 97.3. Um abraço fraterno, meu amigo, e também a todos os nossos ouvintes.
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0: Obrigado, Fabrício, obrigado pela participação lá de Santa Maria, pela internet, ouvindo a nossa programação. A informação já chega por aqui, ó. Não tem passagem. Não tem passagem na linha Boêmia neste momento, né? Coisa, até quando vai isso, né? Até quando vai isso, né? Mas não tinham entregado? Não tinham entregado no Mundaréu de Pontes? Deixa eu ver aqui. Atenção, acesso geral, linha Boêmia, as águas novamente indo por cima do acesso, evitem passar. É, essa tinha, era a última informação que eu tinha visto. O tio Lauri está tendo essa informação e o pai lá em Agudo também, afirmando aí que não tem passagem Agudo Ibarama, Ibarama Agudo neste momento. Mais uma vez, né, Xen? E as pontes, cadê as pontes?
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0: Essa aqui é a canção solicitada pelo Romar Schneider, tá ligado? Oferecendo pra esposa essa aqui da banda Doce Encanto, a Valsa dos Namorados. Eita, quarta-feira, dia dos namoradinhos, é?
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abraço, pessoal da Linha das Pedras em Agudo. A esposa Jaquela também, abraço aí pra vocês, hein? O Lauri Valdir tá ligado, curtindo a nossa programação. Alexa, ô Alexa, aumenta o volume do... Aumenta o volume aí no Mercado Corvinho em Agudo. Alexa, coloca aí volume 22 no mínimo. Alexa, do Lauri também, vai pra volume 22 agora, tá? Aí pro 22 aí pra gente curtir essa daqui agora, ó. A banda Silverson chega na sequência da nossa programação com Boca a Boca. Canção gravada nos anos 90. Com certeza um grande clássico da música sertaneja por aqui, né? E a gente traz aí na sequência da nossa programação este sucesso musical por aqui, né? A canção regravada pela banda Silverson do município de Concórdia, Santa Catarina.

Com um clássico de volta, uma nova roupagem, né? É a banda Silversão que está chegando com novidades aí, portanto. A releitura da Boca a Boca, sucesso que marcou os anos 90. Agora ganhou uma nova versão, né? Ganha essa nova versão aí, portanto, da banda Silversão. O Odair José gravou essa canção, Trio Parada Dura. E agora chegou a vez da banda Silversão apresentar a sua versão da música Boca a Boca. Aquela música pra dançar, pra cantar junto e pra dançar também. Vamos curtir essa aqui assim, ó. Vamos curtir, vamos que vamos. 1 minuto pra 5.

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12: Muito bem, este é o TBT das Bandas, começando agora com o oferecimento da mecânica do Jairo em Linha 4 Ibarama. 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Vamos com a primeira música do TBT de hoje. Lembrando que sempre rodamos duas canções para a gente recordar. Essa aqui, a primeira do bloco TBT das bandas de hoje, foi gravada no ano de 2014 e ela é sucesso nos bailões até hoje. Aliás, tem tantas outras, né? Mas como é sucesso essa canção aqui, gravada lá em 2014, e ela, olha, se uma banda não tocar no bailão, é difícil. Todos os bailões aí, as bandas executam essa canção. Eu tô falando da canção Isso Não É Amor, lançada em 2014, no mês de agosto de 2014, pela banda Enigma. César Brassini e banda Enigma lançaram e ela é sucesso desde então. Vamos curtir essa aqui para recordar assim, ó, 5 e 8 anos.

Aí o sucesso da banda Enigma, Isso Não É Amor, a primeira do TPT de hoje. Vamos com mais uma. Canção lançada no ano de 1992, hein? Saudade do ano de 92, hein? Ei, verdade. 10 aninhos, né? Ei, Vamos trazer. É uma canção do Maurício e do Mauri, irmãos do Chitãozinho e do Chororó. É. Você vai pensar, vai tocar uma música sertaneja agora no programa? Não. Vamos trazer a canção da banda Doce Pecado, que nos anos 2000 regravou essa canção aqui. Sempre o Seu Homem. Maurício e Mauri gravaram e a banda Doce Pecado regravou.

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11: Muito
9: Muito bem, 5 horas agora mais 21 minutos, 15.7 a temperatura, 90% umidade do ar em Sobradinho. 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Deixa eu só ver quem pediu essa canção aqui. A música dos atuais, mas eu vou rodar com a banda Rosas, que regravaram essa canção. Bye, bye, Maria. Quem pediu? Bye, bye, Maria. Aqui o Antônio Antenor da Silva, de Fontoura Gonçalves, Vale do Sol, está oferecendo para a esposa Maria Helena. Bye, bye, Maria, da banda Rosas. Quem mais está participando aqui do nosso programa? Antes, com uma informação aqui do amigo Romar Schneider, mandou uma foto aqui para a gente, da ponte entre linha Santa Cruz e linha Cereja, em Arroio do Tigre. Trânsito interrompido nesse momento, é isso, Romar? É, não sei por que eu perguntei, né? Me mandou uma foto aqui sem chance alguma de passar aí, né? Com certeza, sem trânsito nesse momento entre linha Santa Cruz e linha Cereja em Arroio do Tigre, né? Essa chuvarada, com 50 milímetros, segundo ele, e sem passagem aí, portanto, na ponte que liga as linhas Santa Cruz à linha Cereja. Quem mais está deixando o recado por aqui, participando da nossa programação? Boa tarde, é o quem? Maurício Castro, como é que estamos? Tudo certo, Maurício?
11: Aqui é o Maurício Castro, de Sobradinho.
9: Tudo certo?
11: Queria pedir uma música aí, o Rogério Magrão e banda aí.
9: Uhum.
11: Se possível, rodar aí uma bem boa dele. E desejar a todos aí um ótimo final de quarta-feira aí. E um bom descanso para hoje. E queria tirar a dúvida também. Se a mulher tá sempre certa. Quando duas mulheres brigam, qual tá certa?
9: Me falaram há pouco aqui que é melhor ter paz do que ter

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0: Aí o novo sucesso lançado hoje pela banda Barbarella, Energia no Ar, na programação das bandas aqui na Jacuí 97.3 FM.
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0: Já está aqui na nossa playlist esse novo sucesso da banda Barbarella. Vamos fechando o nosso programa de hoje, agradecendo o carinho da tua companhia, da tua audiência com a nossa programação. 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

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Esse é o nosso time de parceiros, de patrocinadores do programa, que vai ficando por aqui, agradecendo o carinho da tua companhia, da tua audiência. A gente volta amanhã, quinta-feira, a partir das 16h. Quem que chegou agora aqui? Jorge Foleto, partiu cavalgada. Ele que não é bobo nem nada, vai pra cavalgada de carro. Mas eu não acredito, na ida, né? Na volta vai voltar com o seu zaino, né? Aquele abraço, boa cavalgada, Jorge Foleto. O que que eu tô dizendo? Aquele abraço. Boa jornada aí, tá bom? Abraço a todos, bom final de tarde. Volto amanhã, tchau.

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2: 5 horas e 37 minutos.

0: Você segue ligado ao som das YD 643, Rádio Jacuí FM, centro de Sobradinho, Rio Grande do Sul, finalzinho de tarde de quarta-feira, vamos de limpa banco.
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gauchada ao redor das cadeiras por aí, com nosso baile gaúcho, nosso baile campeiro vai começando por aqui, né? Seu finalzito de tarde. Vamos que vamos por aqui até as 19 horas, o melhor da música gaúcha, o melhor da música campina. Vai lá, vem ter o finalzito da tarde, início dessa noitada também. Pablo Cardoso por aqui, te fazendo companhia então, até as 7 horas, tá vendo? Até as 19 horas aí. Só com aquelas gaúchas que quem não dança fica se coçando de vontade nos cantos, né, tchê? 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Você que tá por casa tomando um bom chimarrão, você que tá na lida, você que tá no trecho, levando a jacuí de carona junto de você. Vamos que vamos por aqui, né? A partir de agora tá no ar o meu, seu, nosso limpa-banco da jacuí.

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3: Agachada de volta por aqui, seu Limpa Banco, finalzinho da sua tarde, vamos que vamos até as 19 horas aí, melhor da música gaúcha, melhor da música campeira, pra embalar bem aí, você que tá tomando um bom chimarrão, você que tá no trecho, só as galdérias do nosso Rio Grande, agradecendo por aqui a companhia, a parceria que vem lá da São Marcos, vidros e esquadrias, qualidade de verdade com 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Você que tá por casa tomando um bom mate aí, sintonizado com a gente aqui na Jacuí FM, vamos que vamos, né? Trazendo a boa música gaúcha, a boa música campeira, aqui no meio, no nosso limpa-banco da

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1: Vamos pro baile do Serrano.

0: Alvorada, onde é que vai, mulher velha?
1: Eu vou pro baile dos Serreros.
0: Ah, não, mulher velha, sozinho tu não vai.
1: Vou sim, me larga, me larga.
0: Não, não, não, eu vou junto, mulher velha, para lá.
1: Te vira aí, te vira.
0: Onde é que tá minhas bombachas e minhas cuecas?
1: Já te falei, me larga, te vira aí e eu vou pra lá. E ó, vou te dizer uma coisa.
0: O quê?
1: Quando eu estiver lá na frente do palco olhando aqueles meninos lindos, faz de conta que não me conhece.
0: Não mesmo, eu vou junto lá.
1: Não, eu quero ficar lá olhando aquele louro alto, Daniel Hart. Eu quero olhar aquele, o cabeludo, aquele de olho azul, o Madruga. Sabe? Sabia que eu sou amiga dele?
0: Tu é amiga dele?
1: Eu sou amiga no Face.
0: Ah, que Face?
1: É, sim. Eu também gosto muito da voz do Pipo, sabe? Do Alex, aquele catarina que adora camarão. Sabia?
0: Sim,
1: ele adora
0: sim,
1: camarão.
0: Sim.
1: É. E também eu gosto muito desse gaiteiro novo que entrou, o William. E não esquecendo também do baterista, né? Do Candinho, o Cândido.
0: Sim.
1: A mulher velha já foi boa em bater também.
0: É mesmo?
1: É, mas batia a roupa no tanque.
0: Eu sei.
1: Sem falar, não esquecendo nunca, dos dois irmãos, né?
0: Ah.
1: O Bigode, que é o Edson Dutra, e o irmão do Bigode.
0: Ah.
1: O irmão do Bigode é o Topo.
0: Ah, bom, pois é.
1: Então, é isso mesmo.
0: Eu vou
1: e te vira.

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Boa tarde, você que nos acompanha nesse final de tarde de quarta-feira, na hora da Ave Maria. Nessa quarta, queremos rezar pedindo a proteção dos acidentes nas idas e vindas do teu trabalho. Que Maria passe na frente, conduzindo o teu veículo de transporte e de todos que pelas ruas e estradas estão neste momento. O anjo do Senhor anunciou a Maria e ela concebeu do Espírito Santo. Ave Maria, cheia de graça, o Senhor é convosco. Bendita sois vós entre as mulheres e bendito é o fruto do vosso ventre, Jesus. Santa Maria, Mãe de Deus, rogai por nós, pecadores, agora e na hora de nossa morte. Amém. Eis a serva do Senhor. Faça-se em mim segundo a vossa palavra. Ave Maria, cheia de graça, o Senhor é convosco. Bendita sois vós entre as mulheres e bendito é o fruto do vosso ventre, Jesus. Santa Maria, Mãe de Deus, rogai por nós, pecadores, agora e na hora de nossa morte. Amém. E o Verbo divino se encarnou e habitou no meio de nós. Ave Maria, cheia de graça, o Senhor é convosco. Bendita sois vós entre as mulheres e bendito é o fruto do vosso ventre, Jesus. Santa Maria, Mãe de Deus, rogai por nós, pecadores, agora e na hora de nossa morte. Amém. Rogai por nós, Santa Mãe de Deus, para que sejamos dignos das promessas de Cristo. Oremos, concluindo o Ângelus, esta oração do final de tarde. Infundi, Senhor, como vos pedimos, a vossa graça nas nossas almas, para que nós, que pela anunciação do anjo, conhecemos a encarnação de Cristo, vosso Filho, pela sua paixão e morte na cruz, sejamos conduzidos à glória da ressurreição. Por nosso Senhor Jesus Cristo, vosso Filho, que é Deus convosco, na unidade do Espírito Santo. Tenha você um ótimo final de tarde, um bom descanso e que Maria interceda por ti. Em nome do Pai, do Filho e do Espírito Santo.

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1: 97. 6h08.
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É, temos de volta por aqui, né? Seu Limpa Banco, final da sua tarde. Vamos que vamos até as 19 horas por aqui, até as 7 horas da tardinha. Melhor da música gaúcha, melhor da música campeira, pra embalar bem o finalzinho da tarde, início da noitada que vamos iniciando também. 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Vamos que vamos por aqui, tia. Você que tá por casa tomando um bom chimarrão, mateando com a gente, final dessa tarde, né? Você que tá no trecho, na Zona Carona. Vamos que vamos até as 19 horas, só com as galdérias do nosso Rio Grande.

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8: 6:33.
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10: Vamos que vamos por aqui, já na sua noite, né, tchê? Melhor da música gaúcha, melhor da música campeira, até às 19 horas por aqui, certamente, tá bom? Vamos mandando um quebra-costela apertado, hein, pros nossos parceiraços lá do restaurante Sabores do Sobrado. 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Vamos que vamos por aqui, tchê. Já temos quase se encaminhando para a Rapa do Tacho, para a finaleira do Limpa Banco, né? Então vamos trazendo mais boa música. Música campeira, música boa aqui na 97.3.
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10: 6h52.
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Encerrando e volta por aqui, já na finaleira, net na rapa do tacho. Vamos encerrando mais o Limpa Banco, agradecendo a companhia, a parceria São Marcos Vidros e Esquadrias, há mais de 42 anos, entregando qualidade e confiança, terraplanagem Patrick Redim, experiência e competência para um serviço garantido. 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Obrigado pela sua sintonia, pela sua audiência. Logo mais está chegando o Ravoz do Brasil por aí, tá bom? Para todos vocês, uma feliz e abençoada noite, aquele abraço e até mais!

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0: precisam ser enfrentados hoje. Demandas que podem crescer até 2050 e oportunidades de desenvolvimento regional. O plano também identifica a necessidade de ampliar o uso de ferrovias, hidrovias e cabotagem e de melhorar a integração entre diferentes modos de transporte. Entre os desafios estão os gargalos para o transporte de produtos importantes para a economia brasileira, como soja, milho e carnes. O ministro de Portos e Aeroportos, Tomé Franca, defende novos modais para ampliar o escoamento.
1: O grande gargalo do setor portuário hoje não é mais a sua capacidade, mas o acesso aos portos para que a gente possa ter maior eficiência. A gente precisa integrar esses modos de transporte. Portanto, eu acho que o PNL ele aponta para esse futuro da infraestrutura brasileira.
0: Hoje, as rodovias respondem por mais da metade do transporte de cargas e o setor emite cerca de 217 milhões de toneladas de CO2 por ano. O ministro dos Transportes, Jorge Santoro, explica que o PNL vai ser o principal instrumento de transformação do setor para a próxima geração.
2: Então isso é um investimento que tem um efeito multiplicativo na economia muito relevante, muito importante. E a gente com esse PNL está procurando propor um olhar diferente para o país para os próximos anos.
0: O documento foi elaborado pelos Ministérios dos Transportes e de Portos e Aeroportos, com participação dos estados, do setor produtivo, da sociedade civil e de especialistas. Reportagem Pablo Mundim.
3: Como a gente ouviu na reportagem de Pablo Mundim, o Plano Nacional de Logística prevê ações até o ano de 2050. Cerca de 5.300 empresas brasileiras foram diretamente afetadas pelas novas tarifas de importação anunciadas pelos Estados Unidos contra o Brasil.
4: Para ajudá-las a enfrentar as dificuldades causadas pela perda do mercado norte-americano, a Agência Brasileira de Promoção de Exportações, Apex Brasil, anunciou uma série de ações.
3: Elas envolvem atendimento individualizado para encontrar outros países compradores e auxílio para adaptação a novos mercados.
4: Mais cedo, eu conversei com o presidente da Apex Brasil, Laudemir Miller, sobre essa atuação. Acompanhe.
5: Presidente Laudemir Miller, um prazer ter o senhor com a gente aqui na Voz do Brasil, seja bem-vindo. Então vamos falar pra gente, explica pra gente, por favor, sobre esse plano de diversificação de exportações. O que que é essa nova estratégia criada pela Apex para ajudar as empresas que foram afetadas pelas novas tarifas dos Estados Unidos?
6: Oi, Mariana, um prazer estar aqui. É um plano de socorro, de atendimento às empresas que estão sendo impactadas pelo aumento de tarifas pelo governo americano. Nós temos hoje vários setores, mais de 2 mil produtos estão com tarifas elevadas. Você imagina que de uma hora para outra o empresário brasileiro está enfrentando um imposto a mais, uma tarifa a mais de 40%. Então nós vamos apoiar diretamente as empresas brasileiras, vamos trabalhar com 5.300 empresas para que essas empresas, o empresário, possa encontrar, ficar frente a frente com o comprador internacional do mercado dele, né, do produto dele, em mercados alternativos. Então é isso que a gente vai fazer. Nós vamos fazer isso por meio de feiras internacionais, rodadas de negócios, trazer compradores ao Brasil, e o nosso objetivo é realmente fazer com que, apoiar esses empresários para que eles diversifiquem, encontrem um novo caminho, encontrem um novo mercado.
5: Pois é, o senhor mencionou aí 5.300 empresas, né, afetadas, que podem ser ajudadas por esse novo plano. São 35 setores econômicos. Quais são esses setores, presidente? Onde é que o problema é mais grave? E o plano, ele tem mecanismos aí para priorizar alguns setores onde, entre esses 35, onde o problema seja ainda pior?
6: Nós vamos atender a todas as empresas impactadas, né? 5.300 empresas, todas as empresas impactadas pelo tarifaço. Claro que a gente tem algumas prioridades, são setores que estão sofrendo mais, né? Porque a gente tem muitas empresas, por exemplo, do setor de rochas, que pega muito, né, aí a região do Espírito Santo, que os Estados Unidos é o mercado principal. A gente tem o setor de madeira, que pega a região sul, que os Estados Unidos é o mercado principal, móveis, a gente tem calçados, têxteis, enfim, de várias regiões do Brasil. Nós vamos priorizar estes setores numa estratégia também setorial. Apex Brasil, que é a Agência Brasileira de Promoção de Exportação, nós temos uma parceria com 29 entidades setoriais empresariais que estão conosco nesse grande movimento, né, de apoiar essas empresas. Então a gente tem prioridade, mas nós vamos atender todas as empresas, cada uma delas individualmente. E aí, Mariana, até para as empresas, né, as pessoas que estão ouvindo a Voz do Brasil e acompanhando a gente, o Brasil, neste mês de julho, nós exportamos 35 bilhões de dólares. E de janeiro a julho, a balança comercial brasileira já registra 220 bilhões de dólares de exportação. Ano passado, nesse período, a gente estava em 200 bilhões. E o que está acontecendo, né? Nós temos, portanto, 20 bilhões a mais em relação ao ano passado. Nós caímos a exportação para os Estados Unidos em 3 bilhões de dólares, mas nós tivemos um aumento para a Europa de 3,1 bilhões de dólares, para a Índia, que é um mercado que agora a gente está tracionando mais as nossas exportações, nós crescemos 2 bilhões e 700 milhões, nós crescemos 11 bilhões e 300 milhões para a China. Então, a exportação brasileira está num caminho muito importante, a gente já tem um superávit da balança comercial no Brasil deste ano, nessa metade do ano, de 50 bilhões de dólares, mas tem setores que estão sofrendo com o mercado americano. Então, nós estamos num movimento geral para trabalhar a diversificação das exportações brasileiras, com um foco específico nas empresas que estão sendo afetadas. E a gente vai trabalhar com vários mercados, vamos trabalhar com o Canadá, com o México, a gente vai trabalhar a África, vamos trabalhar com a Europa, que a gente tem esse acordo tão importante, com a Alemanha, vamos trabalhar com a Ásia principalmente, né? Não só China, mas Filipinas, Indonésia, Malásia, Singapura, que a gente acabou, que o Brasil acabou de assinar um acordo. Então é um grande movimento de ampliação das exportações do Brasil, de diversificação das exportações brasileiras, mas principalmente, sabe, Mariana, para pegar na mão, para atender aquele empresário que de uma hora para outra está enfrentando um imposto de 40%. É para esse empresário que é esse plano. E o que, que a gente vai fazer? Nós vamos colocar compradores internacionais do produto dessa empresa frente a frente para que ele possa negociar. E a gente vai fazer isso, inclusive, com isenção de taxa. Nós não vamos cobrar os serviços que geralmente a Apex Brasil cobra, né? A gente tem algum subsídio, mas dessa vez a gente vai fazer com uma isenção total de taxa para esses setores, porque realmente as empresas estão precisando. E ainda mais, muitos empresários nos falam assim, mas eu estava preparado para os Estados Unidos.
5: Sim, inclusive, uma alegação, né? Ah, é um mercado específico, eu tinha que vender para a demanda da forma como eles apresentam. É possível adaptar isso para outros mercados?
6: Muitos, por exemplo, falam assim, ah, mas a minha máquina, ela está certificada para o mercado americano, né? O meu produto tem uma certificação específica, eu fiz uma adaptação, eu mudei minha embalagem, seja específico para os Estados Unidos. Nós vamos poder atender também essas empresas, inclusive com apoio financeiro para a certificação, para a mudança de embalagem, num valor de até R$40 mil. Então, as empresas que trabalharem com a Apex Brasil, que se inscreverem, que entrarem nesse nosso plano de diversificação, vão ter uma série de medidas de estar frente a frente com um comprador internacional, mas também de se preparar. E o empresário vai poder ele buscar uma certificação, vai poder ele, por exemplo, fazer uma adaptação no produto, e aí a gente vai ter uma metodologia, inclusive, de fazer um ressarcimento de até R$40 mil para realmente a gente trabalhar nos próximos 12 meses para que essas empresas encontrem um novo mercado. Nós não queremos e não vamos, Mariana, abandonar os Estados Unidos. Estados Unidos é um mercado muito importante, nós vamos continuar trabalhando nos Estados Unidos junto com as empresas brasileiras, inclusive junto com as empresas americanas. Nós temos um escritório, a Apex Brasil tem um escritório em Washington, onde nós vamos trabalhar para que o setor privado estimule, negocie um aumento das isenções. Nós queremos que mais produtos brasileiros fiquem isentos, os produtos já isentos, nós queremos aumentar a nossa participação no mercado americano, mas o nosso ponto principal agora é diversificar as exportações brasileiras e pegar na mão, apoiar esses empresários que estão sofrendo com esse aumento de tarifa repentina, né? O que muda os negócios, muda toda a estratégia, e a Apex Brasil, a Agência Brasileira de Promoção de Exportações, junto com 29 entidades entidades do setor privado brasileiro vão trabalhar a partir de hoje já, junto com as empresas, para que elas possam encontrar um novo mercado e seguir as exportações.
5: Presidente, o senhor mencionou até um atendimento individualizado que vai ser feito com as empresas, né? Ou seja, cada uma sendo atendida na sua especificidade. Exato. Os empresários, então, que estiverem, né, esses 5.300 empresários que estiverem interessados em receber esse apoio da Apex Brasil, como é que eles devem proceder? Onde eles podem procurar informação? Como é que eles podem acessar a Apex?
6: Eles podem procurar diretamente a Apex Brasil, que é apex.com.br. Então a gente já está preparado para atender essas empresas, e o atendimento é individualizado, Mariana. Sabe por quê? Porque cada empresa tem a sua realidade, tem o seu produto, tem a sua estratégia, tem a sua maturidade. Então nós vamos atender uma por uma, montar uma estratégia para o seu produto, para um mercado alternativo. A gente tem uma base de inteligência muito importante de oportunidades dos mercados internacionais, para cada um desses produtos, mas também toda uma estratégia com 29 entidades do setor. Então a empresa também pode procurar a sua entidade. Empresa de calçado, de móveis, de plástico, enfim, de 29 setores que a gente está, que nós estamos trabalhando nessa parceria, nesse grande movimento, nesse esforço extraordinário. Toda a nossa equipe está mobilizada. É a hora de a gente se unir para diversificar as exportações brasileiras, para apoiar os nossos empresários que tanto trabalham, que têm orgulho do seu produto. A exportação muitas vezes é um sonho para o empresário, né? E esse sonho, em alguns casos, está interrompido. Então a gente quer voltar a sonhar com outro mercado, para que esse produto, que é tão bom, que é resultado do trabalho de muitas pessoas, de homens, mulheres, empresários, empresárias, possam encontrar um novo caminho, possam encontrar um novo mercado. E aí esse é o trabalho que a gente começa a fazer a partir de hoje.
5: Muito bem, nós conversamos com o Aldemir Miller, presidente da Apex Brasil. Presidente, muito obrigada pela sua entrevista à Voz do Brasil.
6: Obrigado, Mariana, e obrigado aí a todos os ouvintes que acompanham a Voz do Brasil.
5: E uma pequena correção, o endereço da página da Apex é apexbrasil.com.br.
3: A Agência Nacional de Proteção de Dados determinou que o Discord suspenda as transmissões ao vivo na plataforma no Brasil.
5: A medida preventiva foi tomada após a identificação de falhas na proteção de crianças e adolescentes.
3: A decisão faz parte de uma fiscalização iniciada na semana passada, após episódio que resultou na morte de uma adolescente de 13 anos.
7: As transmissões ao vivo, as famosas lives, realizadas dentro da plataforma Discord, serão suspensas após determinação da Agência Nacional de Proteção de Dados, a ANPD. O bloqueio deve começar em até 3 dias úteis e vale também para outros recursos de compartilhamento de vídeo. Segundo a agência, foram identificados riscos graves relacionados ao uso das lives para violência, assédio, automutilação e incentivo ao suicídio envolvendo crianças e adolescentes. O Discord é uma plataforma que permite a troca de mensagens por texto, voz e vídeo. O serviço também reúne comunidades em que os usuários podem conversar e interagir em tempo real, sobretudo por meio das lives em jogos online. De acordo com a ANPD, pela forma como o serviço funciona, o Discord não consegue analisar o conteúdo das transmissões em tempo real. A plataforma depende de sistemas automatizados e de denúncias dos próprios usuários para identificar possíveis violações, como explica o superintendente de fiscalização da ANPD, Fabrício Lopes.
8: Se o Discord não consegue ter acesso ao contexto, ele não consegue, de maneira espontânea e automatizada, agir em tempo para evitar essas violações que acontecem ali dentro, como exposição de crianças e adolescentes a conteúdo violento, a incitação à automutilação, a maus tratos e até tortura de animais, entre outros conteúdos proibidos pelo artigo 6º do ECA Digital.
7: A agência ainda apura outras possíveis falhas, como problemas na verificação de idade e na remoção de conteúdos que violem os direitos de crianças e adolescentes. O superintendente de fiscalização da ANPD, Fabrício Lopes, explica ainda que a suspensão será mantida até que a empresa comprove a adoção de medidas técnicas, de segurança e de governança que sejam adequadas para proteger os menores de 18 anos.
8: Essa suspensão vai ser por prazo indeterminado, porque o motivo que justificou essa suspensão precisa ser vencido antes de que a plataforma possa restaurar essas funcionalidades. Enquanto permanecerem as razões técnicas que justificaram essa suspensão, a gente não entende como possível a restauração dessas funcionalidades.
7: O Discord tem 3 dias úteis para comprovar o cumprimento da determinação e 10 dias úteis para apresentar recurso. Caso sejam confirmadas as irregularidades, a empresa também poderá sofrer sanções previstas no Estatuto Digital da Criança e do Adolescente, o ECA Digital, incluindo multa de até R$50 milhões por infração. A decisão faz parte de uma fiscalização iniciada na semana passada, que investiga um grupo criminoso suspeito de incentivo ao suicídio por meio do Discord, resultando na morte de um adolescente de 13 anos no último dia 22 de julho. Segundo a plataforma Discord, uma investigação interna identificou evidências de que a atividade criminosa foi coordenada em outras plataformas e afirma contar com equipes especializadas que trabalham no combate a indivíduos envolvidos em atividades violentas. Reportagem Thaís de Araújo.
4: Hoje é Dia Nacional dos Direitos Humanos.
3: E nesta data vamos falar sobre o Clique Cidadania, um aplicativo móvel gratuito desenvolvido que funciona como um guia digital de direitos, serviços e políticas públicas.
9: Encontrar o serviço público certo nem sempre é uma tarefa simples. Para ajudar nessa busca, o aplicativo Clique Cidadania reúne informações sobre direitos e orienta como acessar serviços de assistência social, saúde, educação, trabalho e renda. Além das orientações, o aplicativo também reúne canais de atendimento para situações de violação de direitos, como o Disque 100 e o Ligue 180, como detalha Fernanda Becker, coordenadora geral de promoção dos direitos das pessoas migrantes, refugiadas e apátridas.
10: É um lugar de acessar direitos. Você tem informação sobre o direito e sobre o órgão, a instituição que você pode buscar, né? E aí tem a geolocalização, você consegue georreferenciamento de achar onde está aquele espaço no seu território. É na palma da mão.
9: Além de explicar a função de cada serviço público, o aplicativo conta com um mapa integrado que mostra onde ficam as unidades, como CRAS, CREAS, unidades básicas de saúde, conselhos tutelares e outros equipamentos públicos mais próximos da localização do usuário. Como é integrado ao sistema de navegação do celular, também permite traçar rotas até os locais de atendimento. O aplicativo também pode atender a demandas específicas e disponibilizar novos temas, como explica Fernanda Becker.
10: Ele é um aplicativo dinâmico, né? A mais nova guia dele é de brasileiros retornados, né? Repatriados. Para quando as pessoas que chegam aqui, a maioria deportadas, assim como os migrantes, que às vezes estão muito tempo fora do país, já passam a entender os seus direitos, quais órgãos e quais instituições buscar.
9: O Clique Cidadania está disponível de graça para celulares Android e oferece conteúdos em português, espanhol e inglês. Reportagem Luciana Colares de Holanda.
4: Instituições federais de ensino superior terão 154 mil vagas em cursos de formação continuada para professores da educação infantil em 2027.
3: A partir de 17 de agosto, as instituições interessadas em oferecer os cursos poderão se inscrever na chamada pública no Sistema Integrado de Monitoramento, Execução e Controle, o SIMEC.
4: As inscrições devem ser feitas até o dia 9 de setembro e os resultados serão divulgados em 9 de outubro.
3: O endereço para inscrição é cimec.mec.gov.br.
4: Foram reabertas as inscrições para instituições de ensino criarem novos programas de residência médica.
3: Também é possível solicitar ampliação de vagas nos programas já existentes.
4: Novos pedidos podem ser feitos até 31 de agosto.
3: Podem participar instituições federais ligadas ao Ministério da Saúde ou da Educação, órgãos públicos e instituições privadas sem fins lucrativos.
4: A inscrição pode ser feita no site sigresidencias.saude.gov.br.
3: E essas foram as notícias do governo federal.
4: Uma realização da Secretaria de Comunicação Social da Presidência da República.
3: Com produção da empresa Brasil de Comunicação.
4: Fique agora com o Minuto do TCU e em seguida as notícias do Poder Judiciário e do Congresso Nacional. Boa noite.
3: Boa noite para você, até amanhã.
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0: Marcela Luiz.
1: E eu sou Walter Lima.
0: O presidente do Supremo Tribunal Federal, ministro Edson Fachin, se reuniu hoje com representações diplomáticas do grupo de países da América Latina e do Caribe.
1: Na ocasião, ele destacou duas prioridades da agenda externa do STF. A primeira prioridade é a defesa da democracia constitucional que, segundo Fachin, se encontra sob pressão em diferentes partes do mundo. Na ocasião, ele falou sobre a importância da independência judicial. Vamos ouvir um trecho da fala do ministro.
2: Em particular, tenho buscado, seja multilateralmente, seja bilateralmente, contribuir para a articulação de uma rede de cortes supremas e tribunais constitucionais atentos para a autonomia dos juízes como pressuposto da democracia constitucional. Afinal, são os juízes, sobretudo os juízes constitucionais, os guardiões últimos dos direitos fundamentais.
0: A segunda prioridade da agenda externa do Supremo, apontada por Fachin, é a ênfase na América Latina e no Caribe, com a consolidação de uma região de encontro, de entendimento e cooperação.
1: O presidente do STF também destacou que o Supremo vai sediar, em novembro deste ano, o 11º encontro do Fórum de Cortes Supremas do Mercosul.
0: Plenário do STF reconhece validade da moratória da soja e decide sobre leis de Rondônia e Mato Grosso que restringem benefícios fiscais.
1: A moratória da soja é um acordo privado e voluntário firmado entre empresas que impede a aquisição de produtos de fazendas localizadas em áreas desmatadas após julho de 2008 na Amazônia. Marta Ferreira.
3: O julgamento começou em março, mas foi suspenso após o Supremo decidir encaminhar o caso ao Núcleo de Solução Consensual de Conflitos. A ideia era buscar um acordo entre as partes. No entanto, em junho, houve um recuo que impossibilitou um consenso sobre o tema. Na retomada do julgamento, o plenário reconheceu a validade das leis estaduais e a licitude da moratória da soja. Também decidiu pela consequente extinção das ações e procedimentos relacionados à sua suposta ilegalidade.
0: Urna eletrônica ganha nova interface para as eleições 2026.
1: Com as novidades, votação será mais acessível e intuitiva. Fábio Ruas.
4: Na interface, uma nova fonte torna a urna mais acessível para pessoas com deficiência visual, porque o desenho das letras privilegia contraste, espaçamento e definição dos caracteres, facilitando a leitura. Também foi inserida uma barra de progresso que permite ao eleitor acompanhar em tempo real o andamento da votação. Além dessas novidades, também foi ampliado o uso de Libras, a língua brasileira de sinais, em diferentes etapas da votação.
0: Procuração dada a advogado para atuar em processos continua válida, mesmo se conceder poderes para atuação fora da justiça, perante órgãos administrativos.
1: Essa conclusão é do STJ, Fátima Uchoa.
5: Ainda na fase de conhecimento em ação de indenização por danos morais, uma operadora de plano de saúde substituiu advogados e apresentou procuração que dava às novas representantes amplos poderes para o foro em geral e as autorizava a representá-la perante especialmente duas autarquias federais. A terceira turma do STJ reconheceu a regularidade da representação processual da empresa e afastou a necessidade da intimação pessoal no cumprimento de sentença. Segundo a relatora, ministra Nancy Andrighi, nesse caso, quando a procuração prevê expressamente poderes gerais para o foro, a inclusão de atribuições extrajudiciais, ainda que qualificadas como especiais, não restringe a representação judicial.
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0: Uma boa noite.
1: E até amanhã.
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8: Eu sou Paula Groba.
9: E eu sou Humberto Pinheiro.

0: E estes são os destaques de hoje do Jornal do Senado, que começa agora.
1: Senado aprova protocolos de atendimento a doenças cardiovasculares no SUS.
0: Vagas ociosas em ônibus escolares rurais poderão atender professores e universitários.
1: Segurança pública pode ter prioridade na restituição do imposto de renda.
0: Boa noite.
1: Boa noite.
0: Doenças cardiovasculares são a principal causa de morte no Brasil, mas em muitos casos o desfecho pode ser diferente quando o atendimento é rápido e o tratamento começa nos primeiros minutos.
1: É justamente para agilizar esse socorro que o Senado aprovou um projeto que prevê protocolos específicos para o atendimento desses casos no SUS. Os detalhes com o repórter Douglas Castilho.
2: O maior gargalo combatido pela proposta é a falta de previsão específica para que as unidades de pronto atendimento, UPAs, utilizem terapias trombolíticas, que consistem basicamente na utilização de remédios capazes de dissolver coágulos sanguíneos. Esse tipo de procedimento médico desempenha papel crucial na resposta imediata a casos como o de infarto do miocárdio, sobretudo em localidades onde não seja possível realizar práticas mais complexas como cirurgias. A relatora substituta, a senadora Damaris Alves, do Republicanos do Distrito Federal, falou da necessidade de aprovação da medida.
3: No infarto agudo do miocárdio, a rapidez no reconhecimento do quadro clínico e na instituição do tratamento adequado é fator decisivo para a sobrevida e o prognóstico do paciente.
2: Na prática, já existem normas do Ministério da Saúde que possibilitam a padronização do atendimento no SUS. Porém, os parlamentares optaram por dar força de lei ao protocolo. O projeto vai à sanção presidencial.
0: E seguiu para a sanção presidencial, o projeto que amplia as possibilidades de estoques de insumos pelo governo para alimentação animal. A proposta altera o programa de venda em balcão da Conab, que facilita o acesso de pequenos criadores ao milho em grão.
1: O texto inclui produtos como sorgo, caroço de algodão e farelos de soja e milho. A medida também permite à Conab comprar estoques em leilões públicos para dar mais segurança ao abastecimento em períodos de quebra de safra e instabilidade climática. O projeto vai à sanção presidencial. A relatora do projeto, senadora Tereza Leitão, do PT de Pernambuco, explicou a urgência da aprovação do texto.
4: É muito importante para o momento atual que nós vivemos com a ameaça dos impactos climáticos provocados pelo El Niño.
0: O Senado também aprovou a medida provisória que abriu crédito extraordinário para garantir o pagamento de ajuda de custo às famílias da zona da Mata Mineira que tiveram perdas materiais provocadas pelas fortes chuvas na região.
1: A medida provisória seguiu para promulgação. Repórter Alexandre Campos.
5: O Senado confirmou a medida provisória que abriu crédito extraordinário no valor de R$75 milhões ao orçamento do Ministério da Integração e do Desenvolvimento Regional. Esse valor garantiu o pagamento de apoio financeiro às famílias residentes na zona da Mata Mineira que tiveram prejuízos materiais e perderam bens por causa de fortes chuvas no início deste ano. O governo transferiu uma parcela única de R$ 7.300 a cerca de 10 mil famílias atingidas. No entanto, parte dos recursos liberados pela MP ainda não teve destinação. Se a medida provisória não fosse aprovada antes do fim do seu prazo de vigência, esse montante não poderia mais ser usado, como explicou o presidente do Senado, Davi Alcolumbre.
6: O governo federal ainda tem um saldo. E se nós perdermos esse saldo do crédito extraordinário, algumas propostas em relação a desastres naturais vão perder o objeto no Ministério, para que essas famílias que foram atingidas por esse desastre não percam esse apoio do governo federal.
5: Como não sofreu alterações durante sua análise no Congresso Nacional, a medida provisória segue para promulgação.
0: Professores e estudantes do ensino superior poderão utilizar vagas ociosas nos veículos do transporte escolar das áreas rurais.
1: Foi o que aprovou a Comissão de Educação. O projeto segue agora para análise do plenário. Repórter Rodrigo Rezende.
7: O projeto garante que as vagas ociosas no transporte escolar rural possam ser utilizadas pelos professores e por universitários. O senador Camilo Santana, do PT do Ceará, que apresentou o relatório favorável ao projeto feito pela senadora Jussara Lima, do PSD do Piauí, ressaltou que a possibilidade de uso do transporte se dará apenas após o atendimento de todos os alunos da zona rural da educação básica. Camilo apresentou uma emenda que permite que os estudantes de institutos federais também possam usar do benefício.
8: Mas muitas vezes o transporte ele vai ocioso, com assentos ociosos. Então, esses assentos vão permitir que professores, que muitas vezes precisam se deslocar, que às vezes não tem um transporte próprio, não tem incentivo, eles vão poder utilizar. E a gente incluiu, que não estava previsto, também os alunos dos institutos federais, que também muitas vezes sofrem com essa questão do transporte, deslocamento da sua casa aos campos.
7: Para possibilitar a utilização dos assentos vagos, o projeto modifica uma lei de 2004 que criou o Programa Nacional de Apoio ao Transporte Escolar.
0: Segurança pública e agilidade no atendimento a pacientes com câncer serão as principais prioridades do senador Sargento Reginauro, do PSDB do Ceará. Ele assumiu temporariamente a cadeira do senador Eduardo Girão do Novo, também do Ceará, que se licenciou do mandato para disputar as eleições de 2026 como candidato a vice-presidente.
1: Ao tomar posse, Reginauro afirmou que vai trabalhar pela efetivação da chamada Lei dos 60 Dias, que estabelece prazo máximo para o início do tratamento de pacientes com câncer após o diagnóstico. O senador lamentou que, em muitos casos, a demora do atendimento pelo SUS pode agravar a doença e até contribuir para a morte dos pacientes.
0: Reginauro também destacou ter sido o primeiro bombeiro a ocupar uma cadeira no Senado. Segundo ele, sua trajetória política começou na luta classista, em defesa dos profissionais da segurança pública, que à época tinham pouco reconhecimento e valorização.
9: Nós éramos uma categoria para ilustrar bem. O bombeiro é praticamente como um extintor, mas você só lembra dele na hora do incêndio. Hoje se debate a valorização dos profissionais da segurança.
1: Já o senador Carlos Fávaro, do PSD de Mato Grosso, defendeu o projeto de sua autoria que proíbe as apostas online, as chamadas bets. O parlamentar relatou casos de famílias que enfrentam dívidas, conflitos e perda de renda associados a apostas.
0: Segundo Fávaro, o problema vai além da atuação de plataformas irregulares e está relacionado ao próprio modelo de negócio das bets. O senador avalia que a regulamentação não é suficiente para eliminar os riscos e defende o fim das autorizações existentes, com um período de transição de até 5 anos.
10: Ouvi mães que não dormem mais porque os filhos apostam o salário inteiro, não tem como pagar o aluguel. Ouvi pais que descobriram que o cartão de crédito estava estourado porque o filho jovem entrou numa espiral de apostas que ele não consegue parar. Ouvi esposas que perderam o casamento porque o marido esconde dívidas de apostas.
1: Profissionais de segurança pública poderão ter prioridade no recebimento da restituição do imposto de renda.
0: O projeto foi aprovado pela Comissão de Assuntos Econômicos do Senado e, se não houver recurso para o plenário, segue para a Câmara dos Deputados. A reportagem é de Marcela Cunha.
11: Se virar lei, os profissionais de segurança pública terão preferência na restituição do imposto de renda, depois dos idosos e dos contribuintes, cuja principal fonte de renda é o magistério. A medida alcança os profissionais de segurança pública previstos na Constituição e no Sistema Único de Segurança Pública, além dos agentes do sistema socioeducativo. Autor da proposta, o senador Jaime Campos, do União de Mato Grosso, afirmou que a prioridade é uma forma de reconhecer o trabalho de categorias que enfrentam riscos diariamente.
12: São policiais, bombeiros, guardas municipais, agentes penais que deixam suas casas para enfrentar a criminalidade. Não estamos falando de privilégio. Estamos falando de reconhecimento.
11: A mudança não altera o valor das restituições, nem cria uma nova despesa para o governo, como explicou o presidente da Comissão de Assuntos Econômicos, o senador Renan Calheiros, do MDB de Alagoas.
13: Não tem repercussão fiscal, inverte apenas a ordem das prioridades e atende com essa prioridade os profissionais da segurança pública, que cuidam da proteção de vida das pessoas.
11: Se não houver recurso para análise pelo plenário do Senado, o texto segue para a Câmara dos Deputados.
1: O Com edição de Paula Groba e trabalhos técnicos de Eliseu Caires, o Jornal do Senado fica por aqui. Acompanhe agora as notícias da Câmara dos Deputados. Boa noite.
0: Boa noite e até amanhã.
14: Jornal Câmara dos Deputados. Deputados criam um programa que promove a inclusão digital de idosos.
15: Câmara analisa a participação de sindicalistas em conselhos estatais.
14: Projeto reconhece o trabalho das mulheres no setor da pesca artesanal.
15: Parlamentares pedem votação do fim da escala 6x1 no Senado Federal.
14: Boa noite. Benedita da Silva, do PT do Rio de Janeiro, cobra do Senado a votação da proposta que reduz a jornada de trabalho e acaba com a escala 6x1. A congressista argumenta que a mudança amplia o tempo de descanso e de convivência familiar dos trabalhadores.
15: Benedita da Silva considera que a redução da jornada também pode favorecer a saúde e a produtividade dos cidadãos. Para ela, os avanços tecnológicos permitem rever o tempo de trabalho sem retirar direitos ou comprometer a atividade econômica.
14: Carlos Aratini, do PT de São Paulo, defende o fim da escala 6x1 e a redução da jornada de trabalho semanal para 40 horas, sem diminuição dos salários. O deputado pede que a presidência do Senado dê andamento à proposta aprovada pela Câmara.
15: Carlos Aratini argumenta que a medida vai permitir mais convivência entre os trabalhadores e suas famílias. Segundo o deputado, a redução da jornada também é viável diante dos ganhos de produtividade proporcionados pelas novas tecnologias.
14: Trabalho. Projeto que permite a participação de sindicalistas em conselhos de estatais avança na Câmara. A repórter Maria Neves traz mais informações sobre a proposta.
16: A Comissão de Trabalho da Câmara aprovou o projeto do deputado Raimundo, PT do Rio de Janeiro, que autoriza a participação de dirigentes sindicais nos conselhos de administração de empresas públicas ou de economia mista. Atualmente, a legislação proíbe a presença de sindicalistas nesses conselhos. Para Raimond, essa vedação não se justifica e é inconstitucional. Na opinião do deputado, impedir que um cidadão ocupe o cargo de representante eleito dos empregados em um conselho de administração de empresa estatal por ser dirigente sindical se choca com a liberdade associativa prevista na Constituição. Relator do texto, o deputado Bongás, do PT do Rio Grande do Sul, acrescenta que ninguém melhor que o dirigente sindical para defender os interesses dos trabalhadores nos conselhos das empresas públicas.
17: Quando a categoria precisa indicar alguém, o dirigente sindical pode também ser indicado. E eu quero dizer, até como ex-dirigente sindical responsável de estudar com mais profundidade, dedicação de tempo, conhecimento das legislações, que ele pode exercer melhor esta representação da categoria nos interesses da estatal.
16: Como forma de evitar um possível conflito de interesses, o projeto prevê situações em que o dirigente sindical não deve participar das decisões do Conselho de Administração. A proposta veda a participação nas deliberações sobre assuntos que envolvam relações sindicais, remuneração, benefícios e vantagens, inclusive em matérias de previdência complementar e assistenciais. O projeto que autoriza a participação de dirigentes sindicais nos conselhos de administração de empresas públicas ainda será analisado pelas comissões de administração e de Constituição e Justiça. Da Rádio Câmara de Brasília, Maria Neves.
15: Silvia Cristina, do PP de Rondônia, cobra a votação da proposta de emenda à Constituição que garante a transposição de servidores dos ex-territórios para os quadros da União. A deputada critica o fato de a proposta estar parada na Câmara há mais de 2 anos.
14: Por isso, Silvia Cristina pede o apoio dos colegas para reunir as 22 assinaturas necessárias à inclusão da PEC na pauta da Comissão de Constituição e Justiça. Para a deputada, a medida representa justiça e reconhecimento aos trabalhadores dos ex-territórios.
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19: Economia.
15: Luiz Lima, do Novo do Rio de Janeiro, avalia que o poder de compra do salário mínimo diminuiu nos últimos anos. O deputado compara os preços entre o governo anterior e a atual gestão federal, afirmando que a quantidade de sacos de cimento comprados com um salário mínimo caiu de 69 para 45.
14: Luiz Lima lamenta o que classifica como empobrecimento das famílias brasileiras, devido também à alta no preço dos alimentos. O parlamentar acrescenta que o salário mínimo do Brasil está entre os mais baixos da América do Sul.
15: Jandira Fegali, do PCdoB do Rio de Janeiro, ressalta a necessidade de um projeto nacional de desenvolvimento focado na soberania econômica, tecnológica e ambiental, em contraposição a propostas de privatização e alinhamento geopolítico externo.
14: Jandira Fegali argumenta que o país deve usar suas riquezas estratégicas para gerar empregos e fortalecer a indústria. Ela defende um Brasil competitivo e sofisticado, alinhado a parceiros comerciais importantes.
19: Agricultura.
15: Afonso Rando, do PP, cobra uma solução para o endividamento dos agricultores atingidos pelas secas e enchentes no Rio Grande do Sul. Ele critica a medida provisória que cria linhas de crédito para renegociar dívidas rurais e afirma que nenhum produtor conseguiu acessar o benefício.
14: Afonso Rã defende mudanças na medida para garantir o refinanciamento aos produtores que atendam aos critérios estabelecidos. O deputado observa que mais de 180 mil agricultores gaúchos dependem da renegociação para retomar a produção.
19: Meio Ambiente.
15: Célia Chacriabá, do PSOL de Minas Gerais, alerta que julgamentos de ações previstos no STF podem enfraquecer o licenciamento ambiental e facilitar a exploração mineral em territórios indígenas e quilombolas. Ela chama a atenção para os riscos à saúde das comunidades e para a biodiversidade.
14: Célia Chacriabá também cobra a votação na Câmara do projeto que criminaliza a misoginia. Para a deputada, adiar a análise da proposta significa deixar as mulheres mais vulneráveis à violência.
19: Previdência.
15: O projeto que reconhece o trabalho das mulheres no setor de pesca artesanal já está pronto para sua última votação na Câmara. A repórter Silvia Munhato conta quais as medidas propostas.
20: A Comissão de Defesa dos Direitos da Mulher da Câmara aprovou o projeto que reconhece formalmente as mulheres que atuam em todas as etapas da cadeia produtiva da pesca artesanal, como trabalhadoras do setor. Na prática, o texto assegura a elas acesso a direitos sociais e previdenciários, como auxílio-doença, seguro-defeso e salário-maternidade. O projeto define como trabalhadoras da pesca as mulheres que exercem atividades de preparo de redes e embarcações, captura, cultivo e manejo de organismos aquáticos. Também estão incluídas as fases de beneficiamento, transporte, comercialização e até a gestão e produção de conhecimento ligadas à cultura pesqueira. A deputada Laura Carneiro, do PSD do Rio de Janeiro, autora do projeto, afirma que a proposta deixa de ver o trabalho dessas mulheres como um complemento do realizado por seus companheiros.
21: E, ao mesmo tempo, ela tem que estar disponibilizado a ela as linhas de crédito que são disponibilizadas aos pescadores artesanais e também, e muito importante, quando do defeso ela não recebe nada. Então imagina, ela é uma marisqueira, trabalha no marisco, mas ela não é considerada pescadora artesanal e ela não recebe nada.
20: A deputada Rogéria Santos, do Republicanos da Bahia, relatora do texto, diz que a cadeia produtiva da pesca depende diretamente do trabalho feminino, especialmente no beneficiamento do pescado, para agregar valor ao produto. A proposta que reconhece o trabalho das mulheres na cadeia produtiva da pesca ainda será analisada pela Comissão de Constituição e Justiça. Da Rádio Câmara de Brasília, Silvia Munhato.
14: Giovânia de Sá, do Republicanos de Santa Catarina, defende a revisão das regras de aposentadoria especial para trabalhadores expostos a agentes nocivos. A proposta reduz exigências de idade criadas pela reforma da Previdência e prevê benefício de 100% da média das contribuições.
15: Relatora da matéria, Geovânia de Sá, pede urgência para votação no plenário. A deputada avalia que as regras da reforma da Previdência prejudicaram categorias submetidas a atividades insalubres, como mineiros, metalúrgicos e trabalhadores expostos a agentes químicos, físicos ou biológicos.
19: Desenvolvimento regional.
14: Padre João, do PT de Minas Gerais, reclama do fechamento de agências do Banco Itaú em pequenos municípios da Zona da Mata. Ele defende que a instituição financeira, sindicatos, Ministério do Trabalho e órgãos de defesa do consumidor promovam debates sobre os impactos da medida.
15: Para exemplificar a insensibilidade do fechamento, Padre João cita Urucânia, cidade onde a maioria dos 4.500 clientes do banco tem dificuldades para usar serviços digitais. Ele destaca que servidores estaduais vão ter que buscar atendimento presencial em outros municípios.
19: Educação.
14: Na avaliação do IDEB, Índice de Desenvolvimento da Educação Básica, o município de Parnarama, no Maranhão, alcançou o primeiro lugar do estado na categoria Anos Finais da Rede Pública Municipal. Para Rubens Pereira Júnior, do PT, o resultado é fruto do esforço conjunto da Secretaria Municipal de Educação, do Corpo Docente e das famílias.
15: Segundo Rubens Pereira Júnior, a conquista reflete a convicção de que o desenvolvimento social e a construção de um futuro melhor só ocorrem quando a educação é entendida como pilar de transformação. Ele reforça o compromisso de apoiar o avanço dos indicadores da região.
19: Justiça.
14: Jorge Sola, do PT da Bahia, cobra investigações e a responsabilização de políticos da oposição sobre denúncias de um desvio bilionário de recursos do INSS e de contratos irregulares envolvendo o Banco Master e a gestora Reag Investimentos.
15: Para Jorge Sola, decisões de ministros do STF indicados na gestão anterior e a condução da CPI do INSS são exemplos de proteção a alguns investigados. Por outro lado, o parlamentar destaca a recuperação de mais de 2 bilhões de reais para os aposentados, promovida pelo atual governo.
14: Júnior Amaral, do PL de Minas Gerais, cita o escândalo envolvendo fraudes no INSS para reiterar críticas ao governo federal. O deputado questiona supostas relações entre pessoas ligadas à atual gestão e integrantes apontados como envolvidos no esquema.
15: Júnior Amaral também acusa parlamentares governistas de tentarem distorcer os fatos, afirmando que o eleitorado deve dar uma resposta nas urnas. O parlamentar afirma que é preciso responsabilizar os envolvidos nas fraudes e combater a corrupção no país.
19: Segurança Pública.
14: Luiz Couto, do PT da Paraíba, defende a aprovação do projeto que criminaliza a misoginia. Na visão do deputado, manifestações de ódio e discriminação contra as mulheres não podem ser confundidas com opinião ou liberdade de expressão.
15: Luiz Couto lembra que o projeto já foi aprovado pelo Senado e teve o regime de urgência aprovado na Câmara. O parlamentar acredita que a votação da proposta é um passo importante para reforçar a proteção às mulheres.
14: Para Fernanda Pessoa, do PSD do Ceará, a Lei Maria da Penha representa uma das principais conquistas brasileiras no enfrentamento à violência contra a mulher. Mas a deputada cobra mais avanços no que diz respeito à prevenção, proteção e punição a agressores e autores de feminicídios.
15: Fernanda Pessoa ressalta a trajetória de Maria da Penha, que transformou sua dor em luta em defesa das brasileiras. Ela também defende urgência na aprovação da lei que tipifica a misoginia, sustentando que o ódio e o desprezo contra as mulheres precisam ser enfrentados pelo Estado e pela sociedade.
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14: Política. Tadeu Venere, do PT do Paraná, critica a tentativa de registro de candidaturas de agentes políticos declarados inelegíveis pela Justiça Eleitoral. O deputado cita ainda a ausência de candidatos em debates para cargos majoritários.
15: De acordo com Tadeu Venere, a Operação Lava Jato teria causado prejuízos ao Paraná e ao Brasil, com impacto sobre o mercado de trabalho. Para ele, envolvidos na ação buscam novos cargos públicos, apesar das restrições impostas pela Justiça.
14: João Carlos, do Republicanos, do Amazonas, anuncia seu retorno à Câmara de Vereadores de Manaus depois de ter atuado por 4 meses como deputado federal. Em sua avaliação, o conhecimento acumulado em Brasília servirá para conectar melhor as demandas locais ao debate nacional.
15: João Carlos observa que a atuação federal serviu para reafirmar a importância do Estado e da região amazônica para o restante do país, não apenas como paisagem distante. Ele ressalta ainda a relevância da atuação de vereadores no cotidiano das famílias e nas comunidades locais.
14: Ciência e tecnologia. A Câmara aprovou a criação de um programa para promover a inclusão digital de idosos. A repórter Paula Bittar acompanhou a votação.
3: A Comissão de Constituição e Justiça da Câmara aprovou um projeto que cria o 60 Digital, o Programa Nacional de Oficinas Digitais para a Terceira Idade. O objetivo é promover a inclusão digital por meio de capacitação tecnológica gratuita. A proposta prevê parcerias com escolas, universidades, centros de convivência e outras instituições para as oficinas, que deverão abordar temas como usos de smartphones e aplicativos de comunicação, acesso a serviços bancários e públicos digitais, navegação segura na internet e prevenção a golpes digitais e uso das redes sociais de forma segura e produtiva. O relator na CCJ, deputado Júlio César Ribeiro, do Republicanos do Distrito Federal, ressaltou a importância da inclusão dessa faixa etária.
4: A tecnologia faz parte da nossa vida e precisa estar ao alcance de todos, inclusive da população idosa. A proposta, ela é simples. É ajudar os idosos a terem mais autonomia e segurança para o celular, acessar serviços, se comunicar e utilizar as ferramentas digitais no seu dia a dia. É inclusão, independência e mais qualidade de vida para quem tanto já contribuiu com o nosso país.
3: O projeto que cria o Programa Nacional de Oficinas Digitais para a Terceira Idade já pode seguir ao Senado. Da Rádio Câmara, de Brasília, Paula Bittar.
15: Merlong Solano, do PT do Piauí, pede que o Congresso regulamente as plataformas digitais para combater crimes praticados na internet. Para o deputado, as redes são usadas para disseminar discursos de ódio, desinformação, golpes financeiros e conteúdos prejudiciais às crianças.
14: Merlong Solano defende a suspensão da Discord no Brasil por considerar que a plataforma não oferece proteção adequada ao público infantil. O parlamentar também pede a votação de projetos que regulamentam as Big Techs e combatem a disseminação de notícias falsas.
15: Comissões. Glauber Braga, do PSOL do Rio de Janeiro, critica a abertura de processo contra a deputada Érica Hilton, do PSOL de São Paulo, no Conselho de Ética. O parlamentar acusa o órgão da Câmara de agir de forma seletiva.
22: O Conselho sem ética tem que acabar. Está virando praxe, atacam, agridem e aí depois, quando a pessoa se defende, tocam o Conselho de Ética para cima para tentar calar vozes divergentes. Eu quero saber quando que o Conselho sem Ética vai avaliar algum caso de parlamentares envolvidos com orçamento secreto. Quando é que isso vai acontecer?
14: Glauber Braga também critica as chamadas emendas PIX, que permitem a transferência direta de recursos indicados por parlamentares para estados e municípios. Ele defende mais transparência na destinação do dinheiro público e afirma que a concentração de recursos pelo Congresso prejudica investimentos essenciais para o país.
15: Termina agora o jornal Câmara dos Deputados, produzido pela Rádio Câmara, com trabalhos técnicos de Everson Urani e apresentação de José Carlos Andrade e Luciana Vieira. Uma boa noite para você.
14: Ótima noite. A Voz do Brasil volta amanhã.
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1: No mês de março de 1974, a Rádio Nacional de Brasília deixou de ser apenas a emissora da capital federal para assumir uma missão muito ousada: fazer o Brasil ser ouvido em quase todo o planeta.
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Alô, amigos da 97 FM, muito boa noite. Estamos de volta aqui nos estúdios da 97 para mais um Que Noite. Noite desta quarta-feira, metade da semana. Hoje já é 12 de agosto de 2026. Por aqui, Joseno Dornelles na comunicação. Nós vamos juntos a partir de agora, trazendo para você muita música boa. Informações, notícias, esporte, previsão do tempo. Sempre, sempre contando com a sua sintonia, sua parceria e a sua participação aqui no Que Noite da 97. Vamos juntos! Estamos com 15 graus de temperatura. A instabilidade continua, garoa, chuva. Previsão de uma melhora nos próximos dias, mas depois já retorna a estabilidade. Previsão nós vamos conferindo já já durante a nossa programação aqui na Jacuí. 8:08, vamos lá então, mais um Que Noite no oferecimento, sempre e sempre numa parceria. 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
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Vamos lá então, vamos abrindo a parte musical do Que Noite de hoje, 8h13. Vamos lá então, de Porto Alegre a Manaus. WhatsApp da Jacuí para você deixar a sua mensagem, o seu recado é o 51 3742 1090.

0: Esse é o som de San Rafael, Mil Corações, na 97. 8h28, temperatura 15 graus, oferecimento Johnny Instalações.
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0: E o Senado aprovou hoje o texto base do projeto que permite ao governo federal utilizar receitas extraordinárias obtidas com a exploração do petróleo para reduzir os impostos sobre os combustíveis. A proposta recebeu 61 votos favoráveis e 2 contrários. Os senadores ainda precisam analisar um destaque apresentado no texto.
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0: Faltando 18 minutos para as 9, temperatura está em 15 graus, segue a garoa, segue a chuva aqui para a região Centro-Serra. Um abraço aí vai para quem? Olá, tudo bem, amigos da Jacuí? Aqui é o Antônio de Oliveira e a Fátima Limberger de Linherval, a música perigosa e linda. Vamos botar para rodar essa aí já então, tá bom? Olá, tudo bem? Eu sou o Cristiano aqui de Salto do Jacuí, gostaria de ouvir a música... Na 97 de Gian Giovanni, sai dessa coração para comemorar meu aniversário. Parabéns aí então, Cristiano. Saúde, felicidades aí para você, recebendo um abraço também aqui da 97.
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0: E também para todos que estão de aniversário neste 12 de agosto. Um abraço aí pra Rosena, lá em Albardão, meu amigo Ivani aqui do bairro Mairon tá ligado com a gente, o Joel de Sobradinho, música pra uma pessoa especial de Passa Sete, uma só lajota, vamos botar pra rodar essa aí daqui a pouquinho, tá bom, Joel? 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Abrimos o bloco com Barbarella, faltando 15 para as 9 na Jacuí.